0: né? Mas a nossa ideologia, a gente se respeita, ok? Mas a gente tem exatamente nossas bandeiras, e as nossas bandeiras são exatamente salvar vidas. Eu, como presidente da Comissão de Segurança Pública e Combate ao Crime Organizado, com muita honra, estou praticamente, né, vamos dizer assim, me realizando na vida policial, né? Trabalhei tanto na rua e agora posso ajudar, como estamos ajudando muito, graças a Deus, a toda a equipe de lá, todos os deputados da comissão, e dizer que é um prazer enorme estar aqui em São Paulo. Quantas vezes chamar, quantas vezes estarei aqui. E lá o nosso gabinete, a comissão, todo mundo sabe, quem vai lá sabe que é portas abertas. E a nossa equipe está lá aguardando. Então, obrigado. Vamos para a reta final. Agora se chama reta final. E vamos vencer, porque a gente tem um Deus. E esse Deus é quem manda. Esse Deus é quem manda. E nós vamos vencer. Meu muito obrigado.
1: Deixa eu fazer, deputado, me permite, deixa eu só fazer a continuação, que essa é minha área. Se nós colocamos 6 plenárias, nós temos que fazer 12. Gente, é um ônibus por estado.
2: 15.
1: Ela aumentou aqui. Um ônibus por estado. Nós precisamos, reta final, leitura do relatório. Vocês gostaram do relatório? Então,
2: Então
1: nós
2: vamos pegar.
1: precisamos fazer. O exército desses dois deputados precisa estar lá. Então, 15 plenárias, um ônibus de cada estado. Menos do que isso a gente não aceita. Fechou?
3: Não, não, não. Não, nada de dia 10.
0: Coronel. Dia 10 não, dia 10 não. Dia 10 a gente vai debater, a gente vai chegar a hora certa, tá certo? A gente vai divulgar, eu e Fausto. Dia 10 é o primeiro momento. A gente não vai querer esse sacrifício agora, entendeu? Então, provavelmente dia 17, que é a ideia que tá certo? Dia 10 vai ser uma reunião, a gente vai trabalhar do relatório, ok? Porque, na verdade, a gente vai precisar no embate. Eu acho, eu tenho certeza, que o Áureo vai entender e a gente vai modificar. Mas se não, se isso não acontecer, não, vai manter o relatório, vai, a gente vai ter um relatório paralelo. Aí é que vocês vão entrar no jogo. Invadir Brasília. Invadir Brasília, tá certo? Para ser votado exatamente o relatório paralelo. E com certeza, Fausto Pinato está com essa missão. Eu sou o presidente da comissão, não posso. Essa missão é de Fausto Pinato. Relatório paralelo é Fausto Pinato.
4: Gente, eu queria primeiro agradecer a todos, agora passar a palavra. Eu queria uma salva de palmas, porque se nós estamos hoje podendo usar essa casa do maior parlamento estadual da América Latina, da Assembleia Legislativa, é graças a esse grande deputado estadual, esse homem do bem, esse homem que também, como eu e o Meire e tantos outros, abraçou uma causa difícil também. Né? Porque quem abraça a causa responsável e tal, o Edson Giribone, para as considerações finais. E muito obrigado, Edson, pelo carinho de você ter cedido aqui, né, junto com o presidente da casa, né, esse plenário para a família aí das autoescolas, dos psicólogos, dos médicos aí, da defesa da educação do trânsito. Obrigado.
5: Eu que agradeço, a gente sai daqui com a consciência tranquila que a Assembleia Legislativa, nessa parceria de uma ação tão importante como foi colocado aqui nesse seminário. Atitudes populistas não podem comprometer a vida das pessoas nem a segurança no trânsito. Então, a responsabilidade de você, Coronel Meira, aqui deputado Fausto Pinato, é muito grande para que a gente possa corrigir um caminho totalmente tortuoso e, da minha parte, pelo que eu senti aqui, irresponsável nas ações que estão sendo colocadas, prejudicando a formação dos condutores de trânsito aqui no Brasil. Eu queria, no encerramento, deixar o nosso gabinete aqui na Assembleia à disposição da comissão, através do Jonathan, Associação Bem Comum, através do Matheus, da CESP, da Daniela e do deputado Fausto Pinato. Que vocês tenham o meu gabinete como uma extensão dessa comissão, do trabalho, da representação de vocês. Estamos sempre à disposição. Que Deus abençoe e sucesso. Foi um prazer a gente poder estar junto nessa luta a favor da vida dos brasileiros. Obrigado.
4: Bom, eu queria aqui agradecer que a política, ela te faz, às vezes, adversários para o resto da vida, mas te traz amigos para o resto da vida. E hoje aqui eu queria agradecer o Célio, né, o Jonathan, a Iomara, o Ed Giribone, o Coronel Meira, o Matheus, tantos outros aqui que falaram, né, que todos vocês, que estão se tornando uma família. Porque é uma briga agora, mas é uma briga depois. Eu e o Coronel Meira temos compromisso de manter essa frente parlamentar em defesa do volante, né? perpétua lá em Brasília.
0: Importa.

0: Importantíssimo, importantíssimo.
1: É, né, que é uma maneira da gente estar interagindo, os deputados de São Paulo, de Pernambuco. Dizer, Coronel Mira, que eu também vi o senhor falar, rapaz do céu, esse homem deve ter matado gente pra caralho no Pernambuco. Tem até medo desse homem, né? Mas cachorro doido, conhece outro cachorro doido, nós
0: Mas
1: nunca
0: não no
1: brigou.
0: trânsito, viu? Mas não no
1: Não,
0: trânsito.
1: mas nós nunca brigou, ficamos amigos e nós apertando a mão uma vez. Eu queria dizer do fundo do meu coração, Coronel, eu conheço gente de bem, né? Nós podemos ter divergência pontual em algumas coisas, mas eu queria dizer uma coisa para o senhor. Eu tenho coragem de assinar um cheque em branco para o senhor, porque hoje nós temos que entender que a coisa mais difícil hoje dentro da política é a gente ter palavra, porque a divergência ela é saudável. A divergência era salutar. A divergência, nós não tem convergência nem dentro de casa, com a mulher, com os filhos, não é isso ou não? Mas com respeito e sem traição. Porque se tem uma coisa que me irrita, é bola nas costas. E dizer uma coisa, eu estou muito feliz, mas muito feliz, de estar do lado da verdade, do lado do bem, de passar essa tarde maravilhosa, eu completando 49 anos, queria agradecer o bolo, a presença de todos vocês,
2: Que era parente,
1: dizer
2: menino.
1: que estou muito feliz. E dizer, gente, a luta continua. E dizer, Coronel Meira, eu tenho certeza que primeiro é no jeito. O deputado Áureo é um deputado habilidoso, o deputado com certeza vai escutar a nossa. Espero que não tenha nenhum tipo de problema, que realmente deve se manter o relatório do deputado Áureo sobre a sua presidência. Eu quero apenas votar, mas eu queria dizer uma coisa. Quando eu faço um compromisso, está feito. E aqui é o seguinte. Podemos até perder no voto, mas se não ficar contemplado do jeito que a gente combinou aqui, com certeza irá ter um deputado do interior do estado de São Paulo com coragem de fazer um relatório, olhando o objetivo daqueles que realmente lutam pela segurança do trânsito e daqueles deputados que têm a coragem de ficar do lado certo da história. Nada mais. E nada a ver a tratar, gostaria de agradecer a presença e a colaboração de todos vocês e declaro encerrado esse seminário. Quando São Paulo grita, é o Brasil gritando. Tamo junto!
3: Vamos tirar foto, pessoal.
4: Pessoal,
3: vamos tirar
4: reúne
3: foto.
4: todo mundo aqui, por favor, o maior número de pessoas para cá.

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1: Se você conhece São Paulo, deve saber onde eu tô. Aqui na estação Palmeiras Barra Funda, zona oeste de São Paulo. Esse espaço recebe mais ou menos 355 mil passageiros por dia. E hoje a gente também tá aqui porque tá indo para um lugar muito especial. Sentimento de unidade latino-americana é o limiar de um novo tempo. Essa frase do Orestes Squercia ilustra muito bem o sentimento de Darcy Ribeiro em 1989, quando criou o Memorial da América Latina. Ela, inclusive, está estampada aqui nesse monumento, que é um dos maiores símbolos desse espaço que a gente ocupa nesse momento. Inclusive, hoje a gente vai conversar sobre a importância dele para a união de culturas e também para pensar o desenvolvimento social e econômico de todos os países da América Latina, sempre integrados. E a gente também vai falar um pouquinho sobre como isso afeta os direitos humanos e pode também ajudar com os objetivos de desenvolvimento sustentável da ONU. E como isso também pode transformar a nossa comunidade diretamente. Para falar sobre tudo isso, a gente vai conversar com Humberto Dantas, que é doutor pela USP e também consultor da Unesco. E vai desvendar todas as maiores pontos de importância para a gente pensar nessa união da América Latina. Humberto, vamos começar do básico, e eu acho que o básico é entender o fundamento dos direitos humanos e como a gente entende isso hoje também, né? Porque é muito diferente de quando eles surgiram. Então, eu queria entender um pouquinho essa base mesmo.
2: Legal. O que a gente tem que pensar quando a gente fala em direitos humanos? Da onde surge essa ideia universal de direitos humanos, a Declaração Universal dos Direitos Humanos? 1948. O que nós tínhamos em 1948? O mundo saindo de duas grandes guerras mundiais, né? Predominantemente a Segunda Guerra Mundial. Uhum. O que isso representou para a humanidade? Ceifamos milhões de vidas por conta de conflitos de natureza política. A paz é o atípico. O conflito é o esperado. Como é que eu consigo fazer com que esses conflitos sejam entendidos apenas como a existência de diferenças entre as pessoas? Então, eu não preciso concordar com você, mas eu posso simplesmente partir do pressuposto de que ao discordar, nós apenas estaremos colocando frente a frente noções, ideias, valores, desejos diferentes em relação a uma micro-realidade ou a uma macro-realidade. Da onde surge a ideia das ODS? Em 2015, entender o que será um mundo mais razoável até 2030. Então, a Agenda 2030, com os Objetivos do Desenvolvimento Sustentável, os ODS, inserido dentro desse documento da Agenda 2030, com 17 objetivos e 169 metas. Aí, o que a gente precisa fazer? Ler os 17 objetivos e entender o que o mundo, a ONU, a partir da ONU, mas o mundo, os estados, estão entendendo como esta dignidade e essa possibilidade de nós nos desenvolvermos enquanto sociedade.
1: Eu quero aprofundar um pouquinho no que você falou nessa aplicação das ODS na política pública, né? Então, pensando aqui no micro para que isso se torne macro. Então, pensar no local para que isso vá expandindo. Quero entender um pouquinho melhor isso.
2: São atitudes e são questões de natureza cultural, são questões de natureza educacional. Então eu capacito as pessoas, eu treino as pessoas, eu preparo as pessoas, eu gero esse valor nas pessoas, delas entenderem que a partir delas nós construímos a realidade daquilo que nós desejamos. Pensar na dignidade da pessoa humana. E dignidade da pessoa humana significa que todo ser humano carrega consigo dignidade, possibilidade de escolha, de construção de sua realidade, de pensar que estas pessoas, todos nós, somos dignos e merecemos respeito. Partindo disso, o que nós entendemos neste pacto como o pacto em que as pessoas terão respeito. Um pacto que prime, que zele por lógica de bem-estar social e lógica de liberdade. Uhum. A partir disso, a gente vai começar a construir essa ideia, de 1948 até agora.
1: Pensando nisso, em objetivos mais concretos, que eles podem ser pensados, desenvolvidos, a partir de um ponto principal ali, que são essas ODSs, né?
2: Eu acho que um dos grandes objetivos das ODSs é a gente dar prosseguimento àquilo que está escrito do ponto de vista da descrição, né? Então, o objetivo, ele é global. A meta consegue ser global. Mas as atitudes precisam ser adaptadas à ideia local.
1: E a gente tem essa questão do glocal, né? O que é o glocal exatamente pra gente... amarrar aqui.
2: Glocal é uma palavra muito legal, né? Porque ela é a junção de duas palavras. Uhum. Então é o global e o local. O global, local. Então, glocal. Então vem de pensar global e agir local. Ou seja, princípios, valores praticados e promovidos localmente pelas pessoas. Glocal. Então são grandes planos, grandes metas, grandes objetivos que nós, enquanto sociedade, vamos moldando, revisitando e tentando construir para que todos minimamente carreguem consigo a tal dignidade da pessoa humana.
1: E é interessante a questão das ODSs, justamente porque quando a gente tem objetivos, parece que fica um pouquinho mais claro, né? Então as áreas em que as pessoas devem atuar e precisam atuar. Eu acho que isso também pode ser uma maneira, né? Começar a trabalhar as ODSs desde cedo.
2: Será que cada pessoa, quando lê um objetivo desses e lê as suas metas ali determinadas, elas conseguem se enxergar como vetores dessa construção e dessa transformação? Quando, por exemplo, eu tenho uma atitude de preservação ambiental, por exemplo, e que eu imagino que eu não vá gerar impacto com isso na realidade, será mesmo que eu não vou gerar impacto? Uhum. Será mesmo que ao plantar, ao colher de maneira sustentável, a pensar numa lógica de preservação das águas, qualquer ação de natureza ambiental. Estou usando o meio ambiente, poderia usar tantas outras questões. Mas será que uma microatitude minha, ela não gera um efeito significativo? Uhum. A gente tem muita dificuldade, por vezes, para acreditar nisso, sobretudo em sociedades que pensam em primeira pessoa. Eu, não. Ou eu impactando o global. Uhum. Isso é extremamente importante. E como é que isso funciona quando a gente educa? Então você está coberta de razão. Se a gente tiver isso desde cedo na escola, mostrando que a soma de todos os resultados possíveis é que constrói a ideia do valor determinado como princípio geral para as comunidades e para as sociedades, maior a chance da gente ver isso funcionar.
1: E, Humberto, a gente entende que tem nessas perspectivas diferentes, a ONU, por exemplo, as organizações não têm o direito de intervir numa cultura de um país específico, né? Então, eu acho que a gente também tem esse ponto. Como muitas vezes a gente tem essa perspectiva um pouco mais ocidental, a gente não pensa nisso, né? Que não é nosso direito intervir na cultura alheia.
2: A ONU parte do pressuposto, e ela só existe porque as nações se sentiram seguras para tanto, de que existe algo chamado soberania nacional. Eu faço uma Assembleia Geral da ONU, por exemplo, todo ano, e coloco as nações para conversarem entre elas e discutirem valores que podem ser valores universais. Aí eu posso olhar para você e dizer, puxa vida, mas no seu país não é exatamente assim que ocorre. E eu tento te influenciar, eu tento te dizer que não está certo, eu tento às vezes até te constranger, eu tento te julgar de alguma forma em tribunais internacionais. Mas eu respeito a sua autonomia, eu respeito a sua lógica, a sua soberania nacional. E a gente vai tentando construir uma cultura global em torno de alguns elementos muito importantes associados a valores que a gente gostaria que fossem globais. Isso é bastante importante.
1: Humberto, e quando a gente pensa em culturas múltiplas, locais diversos, a gente também tem que pensar em como essa aplicação deve ser feita em todos esses cenários, né? E aí a gente tem essa questão de conflitos também de culturas que acabam criando conflitos, como a gente viu que foram um dos motivadores para a criação das ODSs, né? Então tem essa conexão também, né?
2: Então, assim, primeiro, entender o conflito como algo natural e entender a paz como algo que nós dois, nas nossas diferenças, conseguimos respeitar para a construção de um resultado. Então, esse é o ponto mais importante. Quer dizer, é partir do pressuposto de que as diferenças sempre vão existir.

A música é uma ferramenta poderosíssima de transformação e de inclusão social. Eu costumo dizer que muitas pessoas trabalham uma semana inteira sem ganhar bom dia, um mês inteiro sem ganhar um obrigado, e algumas pessoas certamente vão trabalhar uma vida inteira sem ganhar um parabéns. Nós músicos subimos ao palco, nos apresentamos e as pessoas nos aplaudem, reconhecem o nosso esforço, valorizam a arte que nós produzimos. Se eu posso estar em um palco sendo aplaudido, e esse palco pode ser o palco do Teatro Bacarelli, pode ser a sala de aula, quando a gente recebe visitas que vão lá, as crianças cantam e as pessoas aplaudem, eu passo a acreditar no meu potencial. E a partir daí, eu passo a sonhar e eu vou desejar. Né? A gente sabe que o primeiro passo para se conquistar algo é desejar, é sonhar com. Em uma favela, em uma comunidade pobre, eu penso que um dos maiores malefícios que a gente experimenta é quando a criança deixa de sonhar. E isso aconteceu comigo muitos anos atrás, conversando com uma criança pequena nossa. Não. Falei, e aí, o que você pretende ser da vida? Ah, eu quero ser médico. Falei, que bacana, uma profissão assim, assim, assim. Aí essa criança olhou para mim e falou, mas eu não vou ser. Falei, por quê? Falou, porque aqui ninguém é médico. A pessoa olha para o entorno, a criança olha para o entorno dela e falou, eu quero ser engenheiro. Ela olha para o lado, não tem engenheiro. Quero ser advogado, olha para o lado, não tem. Se não tem, eu também começo a achar que não é para mim, que eu não posso. Agora, se eu posso estar aqui no Bacarelli, se eu posso ser aplaudido, se eu posso ser tratado com carinho, aqui no Bacarelli a gente trabalha muito para valorizar o potencial das pessoas, né? Não que elas não têm, mas o que elas têm, o que elas são. Que eu possa acreditar no meu talento e eu tenho certeza que eu vou ser o que eu quiser ser na minha vida. Então, acho que isso é uma das grandes funções que a gente tem aqui.

0: São realidades muito diferentes, né? São pessoas que, claro, isso todo mundo tem as suas batalhas, mas é muito bonito a gente assistir um espetáculo, uma apresentação e você pensar o que aquela pessoa passou para estar ali. Não é simplesmente você ir sentar na cadeira e se apresentar. Tem toda uma realidade por trás, né? Não só a questão dos ensaios, mas o que aquela criança, principalmente, passou para chegar até ali.
1: Eu entrei no instituto com 8 anos de idade.
2: Eu entrei na orquestra principal, tava com 16 anos. 16 para 17 anos já. É, eu passo mais tempo aqui do que em casa, né?
3: Estudei no Instituto Bacarelli de 2007 a 2014. Hoje retorno como professor de iniciante de trompete.
4: Tem tudo isso, né? E nós que já somos adultos, a gente sabe que fazer as escolhas certas não é uma coisa simples, não é uma tarefa fácil.
0: Principalmente quando você está no meio, né?
4: Entendeu? A gente erra pra caramba até hoje, né? Agora imagina para quem vive em condição de vulnerabilidade, né? Para pessoas expostas a uma realidade onde o crime está o tempo inteiro ali perto, muito próximo, né? Convivendo, assediando, onde você começa a ver amigos seus que entraram para a vida do crime e começam a ter um sucesso aparente, né? Enquanto ele não morre, ele está tendo sucesso. Enquanto ele não é preso, ele está tendo sucesso, né? Assim, como é que você faz para você se manter íntegro? Então a gente como sociedade tem que olhar para essas comunidades e tem que trabalhar. Porque o que, que acontece? Nós somos fruto do repertório que a gente tem de vida, né? Se eu cresço como homem, um menino, que cresce em um ambiente familiar onde a mãe tem um companheiro que normalmente não é o pai dele e que é um agressor, ele vai crescer com essa referência. Daqui a pouco, quando ele se tornar adulto, ele vai achar que é normal bater na companheira dele, que é normal bater nos filhos dele. É isso que ele aprendeu.
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0: Paulista estacionou aqui em Parelheiros, extremo sul da capital paulista, para a gente conhecer um pouco mais sobre a importância da agricultura familiar. A gente já falou disso aqui no Campo Paulista, mas dessa vez a gente vai falar sobre sucessão, passar essa responsabilidade de pai para filho, para neto e assim vai. E além disso, a gente ainda vai conhecer um pouco mais sobre como funciona a produção de orgânicos, tudo isso com a Yumi, que está aqui trabalhando um pouquinho já, né, Yumi? E agora, vamos descer lá nos bananais primeiro, para a gente conhecer um pouco da propriedade?
1: Sejam bem-vindos.
0: E aí a gente já começa descendo aqui para conhecer um pouquinho.
1: Sim.
0: Pode ser?
1: Pode.
0: Então vamos lá.
1: Vamos lá.
0: E esse espaço aqui, ele é da família há quanto tempo?
1: Meu avô veio do Japão, né, em 1932, né, foi primeiro para Ribeirão Preto e logo mais ele já veio para Parelheiros e aqui ele ficou, né, e aí meu pai, que é o quinto filho, deu também, ficou dentro da agricultura, né,
0: Sim.
1: dando continuidade a esse trabalho que ele começou, com 70 anos ele se reinventou, né? Voltou para a terra, que ele é o que ele sabe fazer. Começou a plantar
0: Sim.
1: as bananas orgânicas. Veio eu, que sou a terceira geração, e meu filho, que é a quarta geração aqui dentro dessa mesma área.
0: E nesse meio tempo vocês passaram um período no Japão também.
1: Sim, com a economia fraca aqui dentro do Brasil, o Japão abriu as portas para os Nikkeis, né? Somos nós. Da terceira geração, meu pai é segunda, conseguimos
0: Sim.
1: ficar algum tempo dentro do Japão, financeiramente ajudou bastante, né, ele retomou aqui, né, e por isso que eu te falei, com 70 anos ele retomou, voltando para a terra para fazer aquilo que ele sabe fazer, que é plantar, e resolveu plantar as bananas orgânicas.
0: E aí, esse processo para vocês, também foi um processo de reaprendizado para ele e de aprendizado para vocês, né, Yumi?
1: Sim, sim. Com certeza, a gente sempre tem algo a aprender com ele, porque ele se reinventou, né, com 70 anos, hoje eu tô com 50, né, se eu tiver a sabedoria dele, que quando ele tinha 70 anos, pra mim já é uma gratidão, né, porque a gente sempre tem aquele ditado, se a gente aprender uma coisa por dia, são 365 coisas que você aprende por ano.
0: Com certeza. Eu acho que a gente pode falar um pouco também sobre vir dessa ascendência japonesa, né? Porque eu acho que existe uma cultura de valorização familiar aí que é um pouco diferente do que a gente tem no Ocidente, né?
1: Com a vinda, né, dos japoneses para o Brasil, eles não sabiam falar nada aqui. Então, o que eles viram para se fortificar e para formar um grupo foi uma comunidade, que são as associações hoje aqui dentro do Brasil, que são milhares, né? Os Nikkeis, cada bairro, no caso, forma uma associação de japoneses, né? E com isso a gente se fortifica, né? Mantendo as raízes e as tradições. E aqui dentro da minha família Murakami, meu avô foi bem isso, assim, ele criou até uma escola japonesa aqui dentro, porque os filhos não conseguiam sair para estudar.
0: Sim.
1: Então eles se mantiveram aqui dentro da área, montou uma escola para o pessoal da região, aqui mais perto, porque não tinha transporte, e ele formou uma escola. E com isso foi criando uma comunidade grande. Tanto que na escola que eu estudei japonês, na minha época, tinham 150 famílias. Dentro aqui de Parelheiros,
0: Sim.
1: né? Então isso, a gente mantém a tradição até hoje, né? De algumas coisas que a gente acaba fazendo aqui, que meu avô trouxe do Japão. E aqui hoje os japoneses às vezes nem fazem dentro do Japão, esqueceu um pouquinho das tradições.
0: Sim. E aqui tem esse respeito familiar também, né, Yumi?
1: Sim,
0: que vem,
1: sim.
0: Esse respeito com os mais velhos, com os pais, com os antepassados.
1: Uma das coisas que a gente faz em relação ao respeito é manter a tradição, né? Que vai de filho, de pai para filho, de filho para neto, e assim vai. Tentamos hoje manter isso, que foi ficar com até a quarta geração aqui dentro da nossa terra.
0: E aí seu filho também já está aprendendo.
1: Sim, meu filho é o braço direito do meu pai. Foi ele que incentivou muito meu pai a manter a agricultura, porque ele gosta muito, ele valoriza muito o que vem da terra. Então isso fortificou mais a família.
0: E você também teve um papel muito importante nisso, né, Yumi? De ir passando toda essa história pra frente.
1: por eu ser filha mais velha, a gente sente um pouquinho de pressão. Não dos pais em si, mas eu acho que da pessoa mesmo, porque você sempre tem que estar um pouco mais forte, né? Então, a gente tenta passar um pouquinho das tradições, manter e dar continuidade a isso, a família unida sempre.
2: E aí também tem uma questão que a gente até estava conversando um pouquinho antes, né? Que hoje não é sempre que os jovens querem continuar com o negócio da família, especialmente quando a gente está falando de agricultura, né?
1: A agricultura já é um setor que não é tão valorizado, as pessoas não valorizam muito. Ainda o orgânico, que a gente faz tudo manual, então é muito trabalhoso, né? É um serviço muito árduo, então eu acredito que por não ter valor nem financeiro, que eles acham, né, e nem sentimental para as pessoas não dão continuidade. Então, acho que aqui na região de gerações, eu acho que nós somos uma das únicas famílias que estamos na quarta geração dando continuidade à agricultura familiar.
2: E essa continua sendo a principal fonte de renda da família?
1: Sim, com certeza. Ele que... É isso, né?
2: A quatro eles falam, anos.
1: É... Eles falam, dinheiro não tem importância. Tem sim, porque sem ele também você não consegue movimentar. E o que movimenta tudo isso daqui é as bananas que meu pai planta, a gente colhe e são feitas as vendas direto para o consumidor. Que é um ciclo, né? Porque sem esse ciclo a gente não consegue manter.
2: E tudo isso, como você disse, é tudo feito muito de uma forma manual, né?
1: Sim, manual.
2: E vocês têm funcionários hoje? Tem quem ajude? Ou
1: nós temos um funcionário aqui dentro, né? Fora a gente, né? Não temos freelance aqui, que diz, porque ninguém quer trabalhar na roça, ninguém quer pegar enxadinha.
2: Sim.
1: Né? Agora, mas na época que tem bastante mato, que choveu bastante, o mato cresce bastante, ninguém nem quer saber a enxada. Você pode pagar o dinheiro que for, a pessoa não vem.
2: Não quer trabalhar.
1: Não vem. Tem um projeto aí falando para incentivar os jovens a dar continuidade à agricultura, porque é muito importante, importante. Porque o que eles sabem, né, o que o meu pai sabe, ele só vai conseguir passar na terra, na prática. Porque só no papel não é igual.
2: Não é a mesma coisa.
1: O tchanzinho, aquele tchan que o meu pai fala, tem que ter o tchan, a gente só aprende o dia a dia.
2: E esse tchan do seu pai, ele continua aqui?
1: Não, ele não falou.
2: Ele nunca falou.
1: É um segredo.
2: Entendi.
1: Cada um tem que aprender o seu tchan.
2: Cada um tem o seu.
1: É.
2: Então, ele não, isso ele não passou pra frente. Cada um, ele quer que cada um encontre o seu próprio.
1: Tem que descobrir, né? Cada um tem o seu, né? Assim, é o seu... A sua coisa, o seu jeito,
2: né? A peculiaridade, né? E isso também é uma coisa que vai sendo passada, querendo ou não, né?
1: Sim.
2: Que a gente vai entendendo aí a se encontrar dentro desse...
1: Exatamente.
2: Desse espaço.
1: É.
2: E eu acho que, pensando nessa sucessão, é uma questão de se reinventar também, né, Yumi?
1: Sim.
2: Porque, por exemplo, os mais jovens já estão vindo com uma visão um pouco mais tecnológica, no marketing, no próprio campo,
1: sim,
2: né?
1: Sim. É um reinventar realmente, todo dia, né? Assim, a gente fala hoje, né, que ninguém quer pegar na enxada porque tem coisas mais fáceis hoje, mas se a gente não pegar na enxada, essa coisa mais fácil não vai conseguir dar continuidade também.
2: Não.
1: Né, porque...
2: As pessoas precisam se alimentar.
1: Sim, o alimento é tudo.
2: É tudo.
1: Tudo.
2: E aqui no Brasil, então, mas fala, né, a gente...
1: O Brasil é muito grande, né, assim, são áreas muito grandes, assim, a gente tem que valorizar um pouquinho que a gente tem aqui dentro, né.
2: E eu acho que aqui a gente tem uma peculiaridade ainda, que a gente ainda está na região metropolitana.
1: Sim.
2: E não é uma coisa... Foi o que a gente conversou também com a Fernanda lá no Sebrae, mas é uma coisa que é difícil a gente ver, né, esse tipo de
1: uma
2: produção,
1: área rural,
2: uma área rural,
1: né?
2: Na região metropolitana.
1: É, porque daqui de Parelheiros até o centro nós temos 30 quilômetros.
2: Uhum.
1: Então é muito perto, né?
2: Muito.
1: E agora que Parelheiros está em alta, né, devido ao... Temos bastante ecoturismo aqui dentro, o pessoal acaba conhecendo um pouquinho mais, mas tem gente que nem sabia onde ficava Parelheiros.
2: Sim.
1: Né? Que é uma área rural, ainda continuamos como rural aqui dentro, né? Mas assim a gente vai se fortalecendo, né? Porque aqui tem que ser todo mundo unido, os agricultores, para um tem ajudar o outro, né? Porque sozinho não dá para dar continuidade.
2: Não. E Yumi, você foi a única entre os filhos que decidiu continuar ou
1: meu irmão mais novo também tá, né, com a gente. Ele faz também essa parte da agricultura e vende nas feiras livres orgânicas. Minha irmã segunda tem uma loja física orgânica, né, voltado para os nossos produtos e para outros produtores. E minha terceira irmã Tem os filhinhos que já tá com a gente na feira e de domingo eles vêm aqui ajudar a gente.
2: Então já vem mais gerações.
1: Sim,
2: que já estão prontas aí
1: para
2: dar essa
1: continuidade. Da felicidade do meu pai, né?
2: Mas que bom, porque isso é um ponto, né? Eu acho que aí é uma questão muito subjetiva, não é uma questão que a gente possa bater o martelo e falar que é isso mesmo, mas eu acho que a sucessão ela dá mais certo quando ela vem de uma iniciativa das gerações seguintes, não por uma obrigação,
1: sim,
2: né, Ilma?
1: Não sob pressão, né?
2: Exato.
1: Assim, aquilo que eu te falei, a pressão é de mim mesmo em relação a dar continuidade, mas não que ele me pressione. Ele nunca me falou isso, mas eu senti, né, que ele estava precisando de ajuda, porque o setor da agricultura familiar orgânica cresceu bastante, né, e ele sozinho não ia continuar, não ia dar... conseguir, né, chegar no que a gente está hoje, né? Plantar, colher, vender e assim dar continuidade para ele, porque estava bem difícil de vender os produtos. Porque o orgânico não tem muito valor ainda para algumas pessoas, né?
2: Uhum.
1: Assim, e aí é difícil.
2: E aí eu acho que na questão do orgânico a gente entra até no entendimento sobre o que é o orgânico.
1: Sim.
2: O que, que a gente está fazendo ali com o orgânico e por que, que ele pode ser uma alternativa melhor, enfim, dependendo aí da escolha de cada um.
1: Sim.
2: E Yumi, todo esse espaço aqui hoje, você então tem o apoio da família, tem um ajudante. E o seu filho, ele vem atuando também, ele já tem essa característica também de querer trazer uma coisa mais para a tecnologia, trazer umas inovações? Como que é a relação dele, assim, com esse trabalho?
1: A tecnologia nossa hoje, que é o celular, né? Porque a gente acaba, na verdade, conseguindo monitorar um pouco mais e fazer os planejamentos futuros, porque o nosso plano de manejo também é anual, então ele acaba, na verdade, jogando tudo para o celular, tirando as fotos e atualizando, né? E o drone, né? Que hoje a gente tem, que a gente consegue ver um pouco mais. E o marketing, né? Que é a minha sobrinha que toma conta, que são as redes sociais hoje, né? Que vai compartilhando aí com milhares de pessoas, eu acho que isso é muito importante.
2: É essencial hoje em dia, né? Então vamos conhecer um pouquinho mais, a gente vai subindo mais um pouco, que eu tô vendo que tem pitaia ali em cima também, né?
1: Temos uma produção de pitaia que a gente começou com uma muda só.
2: Uhum.
1: Ele, a intenção dele é colocar um pouco mais de mudas, que agora vai acabar as frutas, né? Tem um pouco de fruta ainda. É uma fruta que se deu bem aqui, na região de Parelheiros.
2: Uhum.
1: Apesar de ser úmido, né? Porque a gente tá bem perto do
2: Sim.
1: litoral. Mas elas se deram bem aqui. Então é uma fruta que a gente tá tentando investir um pouquinho mais. Que não é uma fruta trabalhosa, né? Não precisa ser podada.
2: Uhum.
1: É igual a banana, não tem as podas naturais das folhas, que elas vão
2: Sim.
1: secando, mas não tem um manejo tão assim dificultoso. Né? A gente mesmo pode tratar delas, a colheita é feita manual, né? A produção é uma vez por ano.
2: Eu sou de Itatiba, né, Yumi? Inclusive, eu levei a nossa equipe já, quem quiser assistir, reassistir aí o Campo Paulista em Itatiba. A gente mostrou um pouco também de agricultura familiar, mas um segredo, conversando lá com os produtores, é justamente a multicultura, né? Isso também é um ponto muito importante que eu já estou vendo que vocês tentam também
1: Sim.
2: aplicar.
1: E meu pai acaba, na verdade, valorizando esses produtos que ele acaba fazendo a muda sozinho.
2: Uhum.
1: A banana ele faz a própria muda, a pitaia ele faz a própria muda, né? E assim vai multiplicando as frutas, né?
2: Sim.
1: Que é uma coisa mais fácil, né?
2: Uhum.
1: E ao redor a gente tem os cambucis, que agora tá super na época.
2: Uhum.
1: Que aqui é a rota do Cambuci, temos até
2: Sim.
1: o Festival do Cambuci. E assim a gente vai dando continuidade, né? Ao que ele ensina pra gente. Mantendo um pouco das tradições, né, niqueis aqui, né, que faz parte da nossa origem.
2: Com certeza. E acho que esse respeito também, né, essa coisa de realmente não tem uma obrigação, é fazer de coração para levar isso para frente, né, que eu acho que vem muito da tradição niquei.
1: Temos as tradições mesmo, assim, é todo um respeito com ele, né, assim. Meu pai foi muito bravo quando era jovem. Eu acho que isso manteve mais a nosso respeito em relação a ele. Porque os pais de antes, não sei da sua geração, porque você é bem mais nova, eles nem gritavam com a gente, eles só olhavam, né? Só do olhar a gente já sabia o que a gente
2: Sim.
1: podia estar fazendo. Então isso eu mantive com meus filhos e eles falam que eu também sou uma mãe brava.
2: Comigo ainda foi assim também.
1: Então assim, eu acho que mantém o respeito, né? Assim,
2: Sim.
1: É toda uma tradição e um respeito com os pais, porque eles são nossos pais, né?
2: Exato.
1: Eles eu que acho tão que... No, ele que nos deu a vida, né? Então é ele, é um superior, né? É um superior a nós.
2: Você sabe que tem uma discussão que eu tenho sempre com os meus pais, que eles falam assim, não, eu vou trabalhar, ter uma aposentadoria para caso eu precise, ter alguém que venha cuidar de mim. Eu falei, mas pai, não é uma questão de obrigação, não é uma questão de fazer por obrigação, a gente faz por amor, né? É. Por pessoas que cuidaram tanto da gente, a gente tenta retribuir de alguma forma, essa relação de respeito também. E não deixa de ser assim também com a terra, né? A terra dá tanto pra gente. Sim. E tem essa devolução também, desse carinho de manter todo esse espaço.
1: Exato, é. Ele só produz porque você tá dando um amor, né, pra ele. Então é uma troca, né? Você dá e vai receber o que você tá dando pra ele, que é o amor, né?
2: E ele te devolve com alimento, com sustento. E aqui vocês produzem, em média, Yumi, quanto assim por mês, por exemplo?
1: A gente tem semanal a gente colhe 1.200 quilos, até 1.500 quilos, dependendo. Nessa época de outono e inverno cai um pouco, porque vem a seca, né?
2: Uhum.
1: E aqui na minha região, aqui no meu sítio, eu não tenho tanta água, então não consigo fazer a irrigação. Então é só da chuva mesmo.
2: Sim.
1: E a banana em si, ela não precisa de muita água, porque o solo já tá aqui de Parelheiros é bem úmido.
2: Uhum.
1: Então a gente mantém de 1.200 a 1.300 quilos por semana.
2: Então tem bastante...
1: Tem aqui uma área aqui e tem lá do outro lado também um pouquinho mais.
2: Uhum. E aí tudo isso vocês vendem mais aqui para a região?
1: É, vendemos aqui dentro de São Paulo, né?
2: Uhum.
1: Nas feiras livres orgânicas dentro de São Paulo, né? Que são algumas. Temos também dentro do Parque da Água Branca, né? Que é uma das
2: maiores,
1: pioneiras, né? E a segunda vem da Feira do Ibirapuera, que é a segunda maior de São Paulo.
2: Sim. E aí, tudo isso é feito também, como a gente disse, de família. E aí você estava me falando, então, que os familiares são quem mais atuam ali nas feiras,
1: sim,
2: né? E aí, como que vocês veem, assim, essas parcerias? Vocês veem outras famílias também? A gente ainda vê isso? Ou é difícil até para quem já está na área ver pessoas?
1: Não,
2: assim?
1: Dentro da feira orgânica a gente vê, a maioria são familiares.
2: Uhum.
1: São o pai e o filho e o netinho. E assim vai, a gente consegue ainda manter um pouco dentro da agricultura familiar essa união de família, das gerações, né? Meu lado pessoal de Vargem Grande também, que é do meu lado da feira, é o vô, o pai e a filha, então tem a sucessão também, né?
2: Uhum.
1: Então, e assim, eu acredito que seja uma geração que vai dar certo também, né? Que seja o quarto, porque a menininha tá grávida agora. Aí vai dar continuidade.
2: E os pequenos também da sua família já estão prontos?
1: Estão indo no caminho, né? Assim, eles gostam bastante, né? Uma coisa que eles falam, ai, eu não quero ir. Não, eles vêm porque eles gostam mesmo.
2: Uhum.
1: E assim, acaba sendo harmonioso, né? Entre a gente também, né? É uma união harmoniosa. Então, é bem gostoso.
2: É realmente familiar.
1: É
2: uma família mesmo. Vamos subir mais um pouquinho? Porque daqui a pouquinho a gente também vai mostrar um pouco das tecnologias, né? Porque tem tecnologia, tem uma forma assim de desenvolver essa agricultura aqui, que vocês também adaptam, utilizam o que tem aqui dentro da própria terra para fertilizar, né, Yumi?
1: É, não é bem uma... Como que eu vou te falar? Foi uma criação de um grupo que veio... Você está falando do biofertilizante, né?
2: Isso.
1: Nós já fazemos, na verdade, nossa própria compostagem.
2: Uhum.
1: E com esse equipamento que nós temos aqui, acabamos, na verdade, alimentando ele com o que a gente tem aqui dentro, que são as cascas das bananas, né, o que vem da feira, que está um pouquinho machucadinho, a gente acaba alimentando ele.
2: Uhum.
1: E ele traz para a gente o gás, né, que a gente usa dentro num fogão.
2: Uhum.
1: Que a durabilidade do gás é de 3 horas por dia.
2: Sim.
1: E o churume que a gente acaba... diluindo e dando para as bananas.
2: Tá certo. Bom, a gente vai continuar subindo. Daqui a pouquinho, depois do intervalo, a gente mostra em mais detalhes o biofertilizante e como que é esse processo. Até já.
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0: agora eu quero saber um pouquinho como é que funciona todo o processo. A gente enfrenta uma chuva momentaneamente, então a gente não consegue mostrar lá a câmara dos biofertilizantes. Mas lá nada mais é do que os restos ali de frutas, né, que não estão boas para ser vendidas, as cascas, que vocês revertem em fertilizante.
1: É, nós temos dois processos de compostagem, no caso. O que a gente usa para o biodigestor, que são frutas e cascas de frutas que não são ácidas, uhum. A gente acaba alimentando ele. E com água também, né? Tem que colocar um líquido também. E os mais sequinhos, que são os mais ácidos, a gente acaba fazendo a nossa compostagem normal no solo, uhum. Né? Deixa descansando 3 a 4 meses e nisso vira compostagem e a gente alimenta a bananeira. Uhum. As bananas que a gente acabou de ver lá, a gente colhe toda segunda-feira, higieniza no espaço, a gente corta, ela coloca nas caixas, uhum. E a gente acaba trazendo para as câmaras que a gente tem aqui.
0: Uhum. E aquelas que ficam armazenadas.
1: É, tanto as maduras, climatizadas, como as verdinhas também.
0: Uhum.
1: Essas são as nanicas.
0: Aqui ficam só as nanicas?
1: Não, tem nanica e prata junto.
0: Nanica e prata.
1: Tem.
0: Entendi.
1: Essa aqui é uma prata que já está mais um pouquinho mais madura.
0: Uhum. Linda. Mostrar para quem está acompanhando a gente. E essa é uma câmera fria que é controlada por um ar-condicionado.
1: É, por um mecanismo, né, que a gente controla a temperatura para que manter a maturação das frutas, uhum. Para não madurar tudo de uma vez.
0: Sim.
1: Né? Usamos, na verdade, um gás natural, que é o chamado de álcool, o etileno, uhum. Que é usamos na parte do orgânico. Que pode ser usado porque ele é tirado das frutas.
0: Entendi.
1: A fruta tira o gás das próprias frutas e a gente acaba usando para climatizar, para estar maturando a banana.
0: Uhum. E aí, depois desse processo, né, no dia em que vai para as feiras, então, vocês colocam nas caixas e aí como é que é?
1: Organizamos o que a gente vai levar para as feiras, uhum. E a gente coloca no caminhão e de lá dorme numa garagem que é fechadinha e de madrugada a gente leva para a feira.
0: Uhum.
1: Amanhã, inclusive, a gente tem mais uma feira.
0: Certo. E aí, como que é o cronograma das feiras que vocês participam?
1: Terça-feira a gente tem no Tatuapé, que é perto do Parque Serete. Quarta-feira, que foi hoje, é na Saúde.
0: Uhum.
1: Quinta-feira, no Alto da Boa Vista. Sábado a gente tem no Ibirapuera, temos também dentro do Parque da Água Branca. E domingo, uhum. Também no Parque da Água Branca.
0: Uhum. Então, quase que a semana toda, só segunda e...
1: É, segunda e sexta a gente tira pra colheita.
0: Uhum.
1: Que são o nosso cronograma das bananas.
0: E aí é mão na massa, todo mundo vem pra fazer colheita.
1: É, a colheita é feita meu filho, um funcionário, meu marido agora que veio com a gente, né?
0: Uhum.
1: Três. A colheita e o armazenamento certinho. E as feiras tem eu, meu filho, meu irmão, meu marido, os meus sobrinhos, né? Aí que realmente é bem familiar, todos da família.
0: E aí, tudo isso, vocês ficam lá na feira por quanto tempo, normalmente? As feiras, vocês chegam bem cedinho?
1: A feira começa 5 horas, começa 5, 6 horas e a gente vai até 1 hora.
0: Uhum. Então fica a manhã toda pra
1: isso. É, parte da manhã, isso.
0: E aí, como é que começou o envolvimento com as feiras, né? Como a gente estava falando antes, tem ali esse contato com outras famílias, com outras pessoas. E como é para vocês, como começou essa parceria para estar nesses espaços?
1: Meu pai começou a plantar, né, as bananas e viu que o comércio era difícil de boca a boca, uhum. Né, assim. E na juventude dele, ele foi feirante. Ele falou, nossa, talvez seja uma saída eu procurar as vendas diretas com o consumidor, que é o ideal.
0: Sim.
1: E aí ele foi procurando, e veio primeiro uma chamada de um edital do governo, que era uma feira dentro do Parque Buller Marques, onde ele começou. E daí começou a vir os outros editais de outras feiras, que foi o da Santo Amaro, depois de Ibirapuera, Tatuapé e depois da Saúde.
0: Uhum. E aqui eu tô vendo que tem outras frutas também, sim. Né? Tem a manga, a laranja, a goiaba.
1: Todos os produtos que a gente tem aqui, que a gente acaba comercializando dentro das feiras orgânicas, são de produtores orgânicos, no caso as mangas estão vindo do Nordeste, né? Uhum. Produtores do Nordeste, todos certificados, né? Temos também aqui as laranjas, né? As laranjas peras, também está vindo agora do Nordeste. São produtores que acabaram vendo que a produção orgânica daria certo, né? E começaram a produzir cítricos no Nordeste, que realmente o Nordeste seria para frutas mais doces, né? Como a manga, né? Mas eles investiram no cítrico e lá foi muito bem.
0: Então, esse daqui não vem, não são vocês
1: não,
0: que
1: não produzem. São nossa produção. Nem tudo a gente consegue, porque o clima também não ajuda
0: não
1: aqui de Guarulhos. Somos 3 graus um pouco mais frio, né? Então a gente acaba, na verdade, produzindo o que se adapta ao clima aqui de Parelheiros. Tipo uma manga, não conseguiríamos plantar, né? Não, o clima não ajuda.
0: Então a ideia é que assim, para a barraca não ser só de banana, vocês trazem esses outros produtos para ter uma variedade.
1: Temos frutas, legumes e verduras. Tá, um FLV completo para, na verdade, estar para o cliente ficar satisfeito com tudo que a gente tem para vender para ele.
0: Mas aqui, da produção mesmo, é só a banana?
1: Produção forte bananas, né? Temos o Cambuci também, né? Que a gente acaba comercializando e vendendo para alguns restaurantes que eles acabam fazendo suco diário. Temos o Dragon Fruits, né? Que é a pitaia, se deu bem aqui em Parelheiros. O abacate, avocado, batata yacon, que a gente planta também. Mandioca, raízes, né? Que é uma coisa mais fácil de produzir e não precisa de tanta mão de obra. E o chuchu, que meu pai gosta bastante de plantar, e a abóbora cabotiá.
0: E aí, essas são todas as produções aqui. Aí as hortaliças já
1: são dos outros produtores.
0: São dos outros produtores.
1: Tem produtores de Parelheiros, né? Tá trazendo pra gente, tá comercializando na feira. E tem produtores também do Cinturão Verde, que é Ibiúna.
0: Yumi, então isso que você está me falando é muito legal, porque é uma movimentação ainda maior, né, da economia. Porque além do que vocês fazem aqui, vocês ainda têm todas essas parcerias que vão envolvendo aqui para levar isso para todo lugar. É muito parecido quando a gente pensa no cooperativismo, né?
1: Isso. Existe também uma cooperativa aqui dentro, né, de Parelheiros, que é a Cooperapas. Eles têm também os produtores deles, mas a gente acaba também unindo um outro pessoal que é de uma outra área que não tem essa possibilidade de estar vendendo direto para o consumidor, né? Que tem produtores menores, que não fazem as feiras, e a gente acaba ajudando eles também.
0: E aí tem essa grande parceria, um lava a mão do outro, né? E tudo isso, gente, em excelente companhia, olha. A risadinha que está sempre junto aqui, todo esse processo está acompanhando. E tá aqui, é sempre bom, né? Isso é como uma coisa familiar, eles também fazem parte da família.
1: Estão aqui também. 14 anos.
0: 14 anos e tá aqui acompanhando todo esse processo. Yumi, como foi para fazer o investimento nessas câmaras aqui? Porque eu achei essa questão interessante, né? Porque para manter, já que não tem a questão dos agrotóxicos, por exemplo, precisa ter um manejo diferente para garantir que essas frutas vão continuar bem até o momento em que elas chegam ali na barraca. E como é que foi isso?
1: Começamos com uma câmara, né? Porque a climatização precisa ser feita dentro de uma câmara fria, né? Começamos com uma pequenininha. Depois veio a segunda, né, que foi essa aqui um pouquinho maior, e colocamos uma terceira porque são produtos diferentes. Aqui a gente deixa só a banana e lá as outras frutas, para não misturar muito, porque a banana solta um gás, o etileno, que amadurece muito rápido. Então ele modifica um pouco as outras frutas e a gente acaba não misturando um pouco. Então deixa uma só para banana.
0: Que até tem aquela dica, né, de que quando alguma fruta tá muito verde, a gente deixa coloca pertinho da banana.
1: Isso.
0: E aqui no 3, então, que é o galpão ao lado, tem outras frutas, é isso? Então aqui só a banana.
1: A gente mantém só com as bananas aqui.
0: Aí aqui, o que vocês mantêm? A abóbora?
1: A abóbora a gente não precisa manter aqui,
0: tá,
1: não.
0: Tá, que ela tem a casca mais firme, né?
1: A gente coloca os tomates, né, que a gente tem aqui, a mamão papaya, que para estabilizar a maturação dela. Temos tomates, temos os mamões também que vem do... O tomate, ele vem do Cinturão Verde.
0: Entendi.
1: O mamão vem do Nordeste. Então a gente mantém.
0: Então eles não são daqui também.
1: Não,
0: vocês trazem de fora.
1: A gente tem o nosso abacate, que a gente mantém também. A gente colhe e mantém refrigerado para ela não maturar tudo de uma vez.
0: Certo. E aí, isso daqui chega para vocês quantas vezes na semana, por exemplo? O tomate chega em quase todas as feiras. Eles acabam deixando na feira pra gente por causa da logística.
2: Entendi.
0: Agora, o mamão vem uma vez por mês. Uma vez por semana.
2: Uma vez por semana.
0: É, toda segunda-feira ele chega e a gente acaba armazenando aqui. Pra causa da maturação, né? Uhum. Se deixar fora, vai madurar tudo de uma vez.
2: Sim.
0: O abacate é a mesma coisa. A gente colhe na segunda e vai deixando pra próxima semana.
2: E aí tem algum produtor específico já com quem vocês têm parceria? Alguma região?
0: É, na verdade, nós temos um... como se fosse um CD que o produtor manda pra lá. Normalmente ele tá vindo de avião, por isso que encarece um pouco.
2: Sim.
0: Deixa no CD e a gente acaba indo buscar.
2: CD é o centro de distribuição.
0: Isso.
2: Entendi.
0: Só orgânico.
2: Legal. E aí vocês buscam, e esse centro fica aqui em São Paulo?
0: Fica em São Paulo, fica Entendi. Na Leopoldina.
2: Entendi. Então também tem toda essa logística. E aí essa Sim. logística são vocês quem fazem.
0: Nós
2: também.
0: Que fazemos. Toda segunda-feira a gente pega, marca com o produtor, que vai deixar no centro de distribuição. E a gente acaba pegando o produto na segunda, armazenando para toda semana.
2: Entendi.
0: Semana toda.
2: E aí vai levando para essas feiras todas.
0: Isso, levando para as feiras mesmo.
2: Aproveitar que a chuva deu uma treguinha pra gente mostrar como é que funciona a questão dos biofertilizantes. Aí a gente vai mostrar um pouquinho lá de novo. Já tô olhando aqui pros meus companheiros de gravação pra eles saberem que eles vão lá com a gente. Pra gente mostrar agora essa questão dos biofertilizantes. Aqui a gente está entre a plantação da banana, né, os bananais,
0: Sim.
2: e ali onde é feita a separação.
0: Isso.
2: E aqui são os biodigestores.
0: Isso.
2: Como é que funciona aqui o biodigestor?
0: Aqui nós alimentamos ele com as cascas das bananas, porque as bananas são muito, muito maduras, como eu tinha falado para você. A gente tem uma cozinha também, né?
2: Uhum.
0: A gente acaba desidratando as bananas muito maduras e as cascas a gente acaba alimentando o biodigestor. Aqui dentro a gente coloca as cascas. As bactérias se alimentam da casca,
2: uhum.
0: aqui ele se transforma num gás,
2: uhum.
0: que vai pro fogão, e lá atrás nós temos o churume, que é o líquido que a gente taca no bananal.
2: Entendi, que aí funciona como fertilizante.
0: Isso,
2: também.
0: É um fertilizante.
2: Uhum. E aí como é que vocês fazem essa dispersão?
0: Dali a gente dilui, né, de um litro de churume para 5 de água.
2: Uhum.
0: Dilui naquele outro... grandão que tem ali, e de lá a gente distribui o bananal.
2: Entendi. E aqui, esse gás, ele é usado pra cozinha
0: Sim. Tem um dentro da cozinha e um aqui fora também.
2: Uhum.
0: Que às vezes os meninos, né, precisam fazer alguma coisa, a gente deixa um aqui fora. Mas tem dentro da cozinha. Esse gás aqui equivale a mais ou menos 3 horas de utilização do fogão.
2: Uhum.
0: Então, é bem sustentável.
2: Certo. Olha, a gente vai mostrar daqui a pouquinho essa cozinha, porque é mais uma forma de mostrar aí, né, esse pensamento universal, que engloba, global ali, que tem a partir da agricultura familiar, de não desperdiçar nada. Mas isso a gente vai mostrar.

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2: Você me disse que foi uma exigência do seu pai nesse processo aqui de gestão do sítio.
3: Tá. Nós temos aqui um desidratador, né?
2: Uhum.
3: Sim, até aqui é um pouquinho de bananas da terra, que a gente acaba desidratando ele. Ele fica aqui 80 horas desidratando.
2: Uhum.
3: Daqui a gente embala e a gente comercializa nas feiras livres. Conseguimos uma certificação agora com a ANC, né? Que é uma certificadora de Campinas. É, separada da nossa certificação orgânica, que é de Botucatu.
2: Uhum.
3: Mas aqui já está certificado orgânico.
2: Uhum.
3: Daqui a gente leva, embala, né? E põe o selinho e manda para as feiras.
2: Uhum.
3: Aqui a gente pode desidratar até 200 quilos de bananas.
2: Uhum.
3: Né? A gente embala, daqui vai para fora e levamos para a feira. Aqui tem uma cozinha que nós montamos também, uma parte industrial. Temos uma outra desidratadora que a gente acaba desidratando pequenas coisas, como as maçãs,
2: uhum,
3: abacaxi e um pouco de batata yacon, tá? Que são pequenas coisinhas.
2: Sim.
3: E aqui tá o fogão, que a gente acaba falando agora do rumo biodigestor,
2: uhum,
3: que é um fogão que a gente acaba usando para fazer as compotas, para fazer as geleias, né?
2: Uhum.
3: Então, o gás tem a durabilidade de 3 a 5 horas, mais ou menos.
2: E aí você disse que essa foi uma exigência, né? Uma exigência para que não tivesse desperdício.
3: Sim.
2: Então, como é que foi essa conversa também, assim, para garantir que tivesse esse processo?
3: É, o meu pai, nessa produção das bananas, ele via que tinha muita perda. Ele falou, nossa, acho que o ideal seria montar uma cozinha para estar utilizando as bananas mais maduras para fazer doces ou desidratados. E as outras frutas também para fazer uma geleia, tipo morango, que a gente acaba, né, congelando, ou uma compota de cambuci,
2: uhum,
3: e a gente acaba usando a cozinha aqui para estar fazendo todo esse processo.
2: Legal. Yumi, a gente mais cedo conversou com o pessoal lá do Sebrae, e eles falaram aqui sobre essas regiões, sobre a questão dessa transição geracional, né, dos negócios, especialmente na agricultura. E a gente vai ouvir um pouquinho sobre a nossa conversa com a Fernanda. Bom, a gente já está aqui em São Paulo e agora eu vou conversar com a Fernanda, ela que é gestora de projetos do Sebrae aqui de São Paulo, né, Fernanda? Primeiro, agradecer, claro, por topar conversar com a gente. Para começar, eu quero entender o que é preciso ali, qual que é a importância de fazer um planejamento pensando nessa sucessão familiar.
4: Nos negócios rurais, ela é super importante, porque depende da renda da família e também a história daquela família que é passada de geração em geração. Então, o planejamento realmente é fundamental. Isso ocorre ao longo do tempo, não é um momento X que a pessoa vai decidir passar a fazenda, os negócios ou a agricultura para o sucessor, o filho ou um sobrinho. E sim, é um processo planejado.
2: E aí a gente tem um outro ponto, que quando a gente está falando de agricultura, a gente já pressupõe ali que é um negócio de família, né? E aí qual que é a importância, especialmente quando a gente fala de família mesmo, que a gente sabe que tem muito...

0: muitas outras coisas que envolvem ali, pensar nesse planejamento?
1: Bom, primeiramente, a gente tem que pensar que a sucessão, ela depende de uma conversa familiar, uma conversa super aberta. Senão, as chances de dar errado é muito grande. As gerações, elas meio que se divergem no pensamento. Geralmente, as gerações mais antigas, elas têm um modo de trabalhar diferenciado das novas gerações. A nova geração, ela traz muita inovação para o negócio. Então, é importante ter esse diálogo aberto, ter essa interação entre todas as gerações.
0: E quais são as maiores preocupações que têm que ser tidas assim, ao longo desse processo, né, de passagem do bastão?
1: Bom, primeiramente, a gente enxerga que o planejamento é a preocupação máxima. Uhum. Tá? Um negócio ele tem que se manter fidedigno do início ao fim, mesmo com a inovação. Então, a gente precisa entender o que aquela família traz como história, tá? Para poder entender o planejamento daquele negócio e poder ter segurança nesse planejamento.
0: E se esse planejamento não for bem feito? Pensando nesse caso em específico, quais são os riscos ali para aquele negócio, para aquele empreendimento, né, que vai se desenvolvendo ali na agricultura?
1: O principal risco na agricultura familiar é a perda da renda da família. Esse negócio, como você falou anteriormente, é de gerações, então você envolve o conhecimento, a história daquela família e principalmente a renda. Então a gente vê hoje em dia muitos casos que faz uma conversa mal feita, um planejamento mal feito e acaba perdendo todo o patrimônio da família.
0: Uhum. E aí, existe uma preocupação do Sebrae também, né, Fernanda, em prestar suporte para essas famílias, às vezes para alavancar um pouco os produtos que são vendidos, às vezes pensar em alguma maneira de inovação. E aí, onde é que entra o trabalho do Sebrae nessa perspectiva?
1: O Sebrae ele tem um trabalho muito forte na área agro, tá? Não só no interior. A gente também desenvolve esse trabalho na capital. Então é legal você procurar o Sebrae para fazer o planejamento, fazer o processo de sucessão e também adquirir os produtos. Nós temos uma cartela grande de portfólio de produtos voltado para o agro.
0: Uhum. Aqui em específico a gente está no Sebrae aqui em Santo Amaro, né, na zona sul de São Paulo. Então é um exemplo que a gente vê aí de espaços em que as pessoas podem realmente buscar, né? Então aqui tem cursos, tem aulas também para quem quiser empreender, né?
1: Isso. Aqui no Sebrae a gente tem todo o portfólio aberto de carteira, tá? Para todo o público que quiser empreender, não precisa ter CNPJ, tem a área agro e nós temos unidades espalhadas na capital também, tá? Que se chama Sebrae aqui. Então, se não conseguir vir na unidade de Santo Amaro, a gente sempre tem um Sebrae aqui próximo.
0: E aí tem muitos riscos também, né, Fernanda, ao longo desse processo. E quando a gente pensa na perda da renda, a gente também fala na perda de um legado, né? Não é só a questão financeira, especialmente quando a gente fala em família.

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1: Considerando os termos do artigo 21 do Regimento Interno, pergunto aos nobres colegas o desejo de manifestação antes de darmos início ao expediente desta sessão. Com a palavra, vereador Fábio Aparecido Domingues.
2: Boa noite a todos. Gostaria de solicitar um minuto de silêncio pelo falecimento do senhor Argemiro Ovídio Cabrini Filho. Ele é tio da minha mãe, faleceu na semana passada. E mando aqui as minhas condolências a toda a família e também à família do Luiz Gustavo Fernandes. Faleceu na semana passada, deixou ali 3 crianças, a esposa Débora, eram conhecidos da nossa família, a minha filha estudou com a filha dele, então deixo aqui também os meus sinceros sentimentos a toda a família enlutada. Obrigado, presidente.
1: Obrigado, vereador. Mais algum vereador gostaria de se manifestar? Com a palavra, o vereador Marco Roquel Neto.
3: Obrigado, presidente. Boa noite a Vossa Excelência. Boa noite a todos edis desta casa. Presidente, gostaria aqui de pedir um minuto de silêncio em virtude de alguns falecimentos. O primeiro, no dia 25, né? No finzinho aí do dia, 25 de maio, na última segunda, Djalma Gasparotto, 77 anos, casado, residia no Parque das Árvores. O seu Iderley Colombini, 88 anos, casado, também residia no Parque das Árvores. A senhora Maria José Cardoso Castelar, 95 anos, viúva, residia no Belvedere. Terça-feira também alguns falecimentos, um falecimento aí muito impactante também, o senhor Luiz Sidney Remédio, 66 anos, casado, residia no Jardim Cândida, irmão aqui do nosso querido vereador José Roberto Rimério Miqueirinha, do qual eu mando um abraço para ele, não está presente hoje na sessão. Também a senhora Ana Lacerda Barbosa, 90 anos, viúva, residente do Jardim José Almeto II. Também na terça, dia 26, o seu Carlos Alberto Janini, 61 anos, divorciado, residia no Jardim Nova Suíça. E aqui também, presidente, no domingo perdemos o seu Orlando Darcy Rocha, 78 anos, casado, residia no bairro Pedras Preciosas. Também o Alexandre da Silva Coelho, 51 anos, solteiro, residia no Jardim São Nicolau. Presidente, estendo também meus pesares aí a todas as famílias enlutadas que perderam aí seus parentes nos últimos dias aqui no município de Araras. Obrigado.
1: Presidente. Mais algum vereador? Com a palavra, o vereador Lúcio Bittencourt de Andrade.
4: Boa noite, presidente, demais pares. Eu gostaria de pedir um minuto de silêncio pelo falecimento do seu João Batista, solteiro, 81 anos, residia ali na rua Bauru, Jardim São João. Fiquei muito triste com essa perda, porque a gente estava fazendo um trabalho com ele, com acolhimento de idoso, e por essas coisas que não se explica, no outro dia ele ia ser acolhido, no dia anterior veio a óbito. Então, meus sentimentos a toda a família do seu João e a todos os amigos.
1: Com a palavra, a vereadora Ana Júlia Casagrande.
5: Muito obrigada, senhor presidente. Boa noite a todos. Nessa sessão, eu gostaria de solicitar aqui um minuto de silêncio pelo falecimento de várias pessoas queridas. O Luiz Gustavo Fernandes, que já foi citado aqui nessa noite, uma pessoa muito querida por nós, também a sua esposa, Débora, uma família que eu estive muito próxima, uma família muito querida, que faleceu muito jovem, aos 40 anos, e era moradora ali do São João. Também ao Luiz Sidney Remédio, que faleceu aos 66 anos, irmão do nosso vereador Miqueira. Também o Sérgio Cetim, que faleceu aos 81 anos, e era morador do Narciso Gomes. Ao Carlos Alberto Janini, uma pessoa muito querida, sempre quando me encontrava, ele é ali do Jardim Nova Suíça, mas sempre estava ali no FAT, sempre muito caloroso com a sua recepção, uma pessoa que realmente faz falta ali, conversando, o pessoal fala assim, o Carlos faleceu, eu falei, nossa, como faz falta o Carlos aqui entre nós. E também a Maria José Cardoso Castelar, que faleceu aos 95 anos e era moradora do bairro Belvedere, e também a todos que perderam o ente querido durante a semana. Presidente, muito obrigada.
1: Mais algum vereador? Com a palavra, o vereador Dercy Toffolo.
6: Senhor presidente, eu também gostaria de uma moção de pesar de falecimento um grande amigo nosso, que é o Luiz Sidney Remédio, que veio a falecer semana passada. Ele é irmão aí do nosso colega vereador, é Roberto Rimério. E também, apesar de falecimento, para o senhor Orlando Darcy Rocha. Ele é pai de um grande amigo meu, que a gente estimava muito, pessoa amiga, companheira, pessoa de família. Obrigado, senhor presidente.
1: Mais algum vereador? Eu, sinceramente, com a palavra o vereador Donizete Florencio de Lima.
7: Perdão. Um minuto de silêncio a todas as pessoas que perderam seus entes durante a semana. Só queria dar um depoimento aqui em relação ao Luiz Sidney Remédio. O Ney, como a gente sempre conhecia, foi um grande amigo de muitos anos, um amigo do consultório, um amigo de família, de festas, um amigo dos cavalos, um amigo dos passeios. É uma pessoa que, durante muitos e muitos anos da nossa amizade, é uma pessoa que jamais esqueceu de sempre ser uma das primeiras pessoas a me dar os felizes meus parabéns pelo meu aniversário, todos os anos. Uma pessoa que eu tinha um carinho muito grande. Uma fatalidade. Acompanhei ele desde a internação. Eu não estava em horário no momento que aconteceu. Fiquei sabendo pela esposa dele. Acompanhei durante todos os dias da internação. Infelizmente, a gente não conseguiu ajudá-lo. Quero dar um abraço a toda a família, especial Miqueira, que é colega nosso aqui na Câmara. Deus conforte a família, que Deus abençoe e o receba.
1: Mais algum vereador? Bom, eu também quero meus sinceros sentimentos à família do Luiz Gustavo Fernandes. Na minha adolescência, eu tive o privilégio de conviver com essa família, conviver com o Luiz Gustavo, que era o Gustavo, né? A gente chamava ele de Gu. Somos poucos meses de diferença e passamos vários natais e anos novos aí, ano novo, na igreja. E ao longo do tempo, depois que a gente chegou à nossa fase adulta, houve tipo um afastamento, mas quando a gente se via, se cumprimentava, tinha um carinho, um respeito, um moço muito jovem, que infelizmente veio nos deixar. Eu tive no velório muito forte, né? Até porque ele recentemente teve gêmeos, e uma pessoa muito dedicada. O Gustavo tinha um diferencial, que eu sempre falava isso. Ele sabia fazer quase tudo. Uma pessoa que se dedicava muito aí. E tem algumas passagens, alguns momentos muito importantes da minha vida. Então, meus sinceros sentimentos à família do Gustavo. Sei que é um momento muito difícil, uma perda irreparável. Que Deus possa confortar o coração. Eu estive lá no velório, mas em alguns momentos passava essas lembranças aí daquilo que a gente viveu na nossa fase de criança, adolescência e um pouquinho da juventude. Que Deus possa estar confortando o coração da família nesse momento. Bem, esse presidente, os nobres colegas, externam voto de pesar a todas as pessoas citadas, bem assim as famílias das pessoas que infelizmente deixaram essa semana. Antes de ficar de pé, também meus sinceros sentimentos à família do vereador, ex-presidente dessa casa, Miqueira, que infelizmente perdeu seu irmão, os nossos sinceros sentimentos de todos aqui da casa. Por gentileza, os que puderem, é claro, em pé, para que possamos fazer um minuto de silêncio.

0: Desejo também boas-vindas aos nascidos durante essa semana e aos seus familiares. Quero aqui parabenizar, estou vendo na nossa plateia uma das pessoas que tem um carinho muito grande com a Câmara Municipal, e a Paulinha completou mais um ano de vida recentemente, foi essa semana. Hoje, perdão, hoje é o aniversário da Paulinha. Paulinha, em nome da Câmara Municipal, se sinta abraçado, você sabe o carinho e o respeito que nós temos por você. Ao longo desses 5 anos que eu estou aqui, praticamente quase todas as vezes aqui, pelo menos uma vez por mês, você sempre passa aqui, deixa algo para a gente, sempre faz algo de agradecimento aqui aos vereadores. Então, em nome da Câmara, quero desejar um feliz aniversário para você e muito obrigado, que você é muito participativa também nas questões populares. Aviso importante: a presidência prima pelo regimento interno dessa casa, que proíbe a manifestação dos presentes, quer produzindo qualquer tipo de som que atrapalhe os trabalhos camarários, quer permissão de sinal de aprovação, desaprovação dos parlamentares, determino que não sejam questionados. Passaremos agora para o expediente dessa sessão. Em cima do artigo 171, parágrafo 1º do regimento interno, iniciaremos a votação da ata. Peço que o secretário dessa casa, vereador Lúcio Bittencourt de Andrade, informe se há quórum para a votação da ata.
1: Senhor presidente, há quórum.
0: Bem, então a ata da 17ª sessão ordinária a ser realizada no dia 25 de maio de 2026 está em votação. A votação é simbólica e depende de maioria simples para a sua aprovação. Bom, a ata foi aprovada por 9 votos, com ausência justificada do vereador José Roberto Rimério, vereador Miqueira. Dando continuidade, peço que o vereador Lúcio Bittencourt de Andrade, secretário dessa casa, faça a leitura resumida das matérias constantes em pauta.
1: Projeto de Lei número 72/2026, de autoria do Executivo Municipal. Autoriza o Executivo Municipal a abrir crédito adicional especial ao orçamento vigente sobre a revitalização da Praça João Paulo II, Praça Major Levi Sobrinho e Praça Inácio Zurita, valor de R$ 329.634,02. Projeto de Lei 73/2026, de autoria do vereador Mário Corroquel Neto. Institui, no âmbito do município de Araras, a Semana Municipal de Conscientização da Síndrome de Prader-Willi e da Outras Providências. Requerimento número 122/2026, de autoria da vereadora Ana Júlia Casagrande. Solicita informações sobre o quadro funcional, remuneração e aplicação da Lei Federal número 4.950-A/1966 aos engenheiros da Prefeitura Municipal de Araras. Requerimento número 123/2026, de autoria da vereadora Rosa Maria Scannavini. Requeiro informações referentes ao fluxo de agendamento e realização das cirurgias urológicas no âmbito oncológico no município de Araras. Requerimento número 124/2026, de autoria do vereador Lúcio Bittencourt de Andrade. Solicitação de informações acerca do atendimento odontológico realizado na ESF Antônio Simões Pontes, localizada no Jardim Aeroporto, neste município. Senhor presidente, essas são as proposituras em pauta.
0: Obrigado ao nobre vereador Lúcio Bittencourt de Andrade. Passaremos agora para a Tribuna Livre. Hoje nós temos um vereador inscrito, é o vereador Marcos Paulo. Perdão, orador. O senhor Marcos Paulo Ferian, que vai discorrer sobre o direito dos autistas. Bom, passaremos agora, nesse exato momento, para a palavra livre. A sessão está suspensa. Bem, todos os vereadores já se inscreveram? Por gentileza, realize o sorteio. Primeiro vereador inscrito é o vereador Mário Corroquel Neto, vereador Bonezinho. Eu transfiro de forma regimental a presidência dessa sessão para o vereador Fábio Aparecido Domingues.

0: Assumo regimentalmente a presidência da sessão. Com a palavra, então, o vereador Mário Corroquel Neto.
1: Boa noite, presidente em exercício, Fábio Aparecido Domingues. Boa noite, vereadores. Boa noite, vereadoras, povo de Araras. Presidente, tivemos aqui na última semana importante debate, infelizmente não pude estar presente, de corpo presente, mas estava, por motivos de saúde, acompanhando a audiência pública em relação ao plano diretor. Importante debate que esta Casa de Leis tem que fazer. Estou ouvindo muitas pessoas para que possamos juntos debater, para que possamos juntos discutir tudo que está dentro do plano diretor. O plano diretor é muito técnico. Meu gabinete está aberto para você, ambientalista, você, engenheiro, você que gosta da cidade, que está estudando o tema, para que possamos fazer na cidade de Araras um desenvolvimento sustentável, um desenvolvimento que preserve o meio ambiente e que, principalmente, não comprometa futuras gerações. Sabemos que dentro do plano diretor, não só nessa gestão, em muitas outras gestões também, há muito interesse, muito lobby imobiliário, e nós, como vereadores, temos que passar uma lupa nesse plano diretor, encontrar possíveis comprometimentos que possa ter para a cidade de Araras, e mais do que isso, sentar com os especialistas e apresentar sugestões que possam sanar possíveis comprometimentos com a cidade de Araras. Por exemplo, temos hoje aqui grandes problemas a respeito de água, a respeito de esgoto, e aprovar por aprovar empreendimentos habitacionais, colocar no plano diretor, talvez, mecanismos que dê brechas para que mais empreendimentos saiam, nós precisamos ter muita calma, ter muito freio e debater melhor esse plano diretor. Inclusive até, se os vereadores me permitem, eu acho que nós precisamos de mais audiências públicas, precisamos regionalizar as audiências públicas para que a população possa aí ter mais voz,

pessoas, para que a gente possa dar um voto aqui consciente e um voto pensando no desenvolvimento da cidade, do nosso município, que é a cidade de Araras. Também me preocupou, estarei entrando em contato com a Santa Casa de Misericórdia, que está 3 meses os funcionários lá, alguns funcionários me procuraram, sem receber a cesta básica. Não sei se é o vale ou a cesta básica. Então é muito tempo, 3 meses. Estarei também entrando em contato com a direção, tentando entender. Funcionário é assim, funcionário trabalhou, tem que receber. Ah, mas o salário está em dia, mas também é um direito, vale ou a cesta, é um direito do trabalhador. A Santa Casa já encontra-se com muitas dificuldades. O trabalhador está lá, seja este enfermeiro, parte administrativa, está laborando, trabalhando com muito empenho, precisa ser honrado. Então, eu vou me aprofundar mais nesse tema nesta semana. Hoje eu não consegui contato na Santa Casa, para que a gente possa, de alguma forma, entender o que está acontecendo e pressionar a direção para resolver. Como a gente tem falado, município está em dia com repasse, prefeitura, Câmara Municipal, sempre que possível, tem encaminhado recursos para a Santa Casa, e a gente pede aí que tenha pelo menos o zelo no sentido de ficar adimplente com os funcionários, tanto no salário quanto aí no vale. Também gostaria aqui de falar a respeito da lei da transparência das filas da educação que não é cumprida. Venho a esta tribuna para tratar da Lei Ordinária número 5.583 de 2022, de autoria da ex-vereadora professora Regina Corroquel. Essa lei, que já tem 4 anos, determina a divulgação eletrônica da lista de espera por vagas nas escolas municipais de educação infantil, educação fundamental e educação de jovens e adultos. A lei exige que a lista seja organizada por escola e contenha o número do protocolo, a data da solicitação e a posição de cada criança ou adolescente na fila, com atualização todo último dia útil do mês. No entanto, a realidade é outra. Recebemos constantemente demandas de mães desesperadas que não conseguem informações claras sobre a existência ou não de vagas para os seus filhos. A total falta de transparência. Ninguém sabe quantas crianças estão na sua frente, quantas crianças já foram chamadas, ou sequer se a fila está de fato andando. A ex-vereadora Regina Corroquel, a ex-vereadora da Educação, lutou por esta lei justamente para acabar com esse calvário. Mas o que vemos é que a lei não está sendo colocada em prática. Mães cobram, escolas desconversam e quem sofre é a criança que fica sem vaga. Peço ao prefeito Marreto, secretário Bruno Rosa, que cumpra a lei 5.583 de 2022. As mães e as crianças não podem esperar. Uma outra coisa que eu falo aqui, e esse problema não vem dessa gestão, já tivemos também outras gestões de outros prefeitos. O vereador aprova a legislação aqui e muita legislação a prefeitura não cumpre. Principalmente essas leis que nós aprovamos aqui das semanas temáticas, que muitas semanas temáticas são importantes. A semana é aprovada, passa o mês, que era para comemorar a semana ou o mês comemorativo, e as secretarias não se mexem, a prefeitura não se mexe, a prefeitura não corre atrás do vereador, não faz uma ligação para fazer o evento em conjunto. Por quê? Essas semanas são semanas importantíssimas de vários tipos de conscientização, desde a questão do mês do autismo, que a ex-vereadora Regina Corroquel aprovou nesta casa, eu estou dando continuidade a esta luta, desde a questão de suicídio, questão ambiental, semana de várias semanas temáticas. A gente tem praticamente todo mês sobre um tema no ano. E tem até meses que tem, ou mês no singular, melhor dizendo, que tem 2 ou 3 temas. E nós precisamos fazer isso. Como, por exemplo, a prefeitura teve uma ação positiva nessa semana que fez aí o mês, né, de conscientização do trânsito. As escolas estão, tem uma campanha muito bonita aí que está na rua. Isso é positivo. Mas e as outras?
como fica?

0: As aplicações da lei, ó, uma lei de transparência. Você que está me assistindo, que quer uma vaga numa determinada creche, uma vaga numa escola, você tem que ter acesso a essa lista para você ver. A gente sabe que tem a proteção dos dados das crianças, mas tem que ter, talvez, nem se for o nome do pai ou algum tipo de inscrição, ou põe só o número, e a pessoa que está na fila sabe que esse número irá identificá-la. Então, tem muita coisa na cidade que precisa ser aprimorada. Para finalizar, presidente, gostaria aqui de destacar que a Operação Tapa Buraco precisa, presidente Fábio, precisa melhorar urgentemente. Eu não vejo melhora no Tapa Buraco, desculpa, mas eu não vejo. Eu estou pelas ruas, estou dialogando, estou atendendo, estou indo nos bairros. Não tem melhora. Uma cidade como a nossa, com um orçamento aí de mais de 1 bi por ano, com uma equipe de tapa-buraco numa extensão tão grande que essa cidade, que cresceu muito na região leste, cresceu muito na região norte. Gente, não dá. Prefeito, vamos aumentar a equipe de tapa-buraco. Vamos melhorar a limpeza pública do município. Parecia que a empresa estava melhorando. Agora eu já senti que deu uma estagnada. Vamos aumentar o ritmo. Limpeza, tapa-buraco. Saúde, educação tem que ser prioridade de qualquer gestão. Obrigado, presidente.
1: Obrigado, vereador Mário. Como diria meu sogro, é o buraco grande escondendo atrás do pequeno. Tá complicado essa questão do tapa-buraco na nossa cidade. Tá um do ladinho do outro, né, Ana Júlia? E nesse momento, então, palavra com a vereadora Ana Júlia Casagrande.
2: Boa noite, presidente Fábio. Cumprimento também aqui minhas colegas vereadoras, meus colegas vereadores e a todos que nos acompanham presencialmente na Câmara Municipal e também através dos veículos de comunicação aqui da Câmara. Parabéns, Paulinha, sempre acompanhando a nossa sessão camarária. Se não está presencialmente, está acompanhando de casa. E hoje mais um ano de vida. Que Deus abençoe sua vida e sempre te conduza. Você é uma pessoa do bem e muito especial. Também um abraço para Márcia, sua irmã que está acompanhando a sessão, já mandou mensagem aqui para nós, viu? Leve todo o nosso carinho a ela. Bom, eu queria falar aqui, iniciar a minha fala nessa tribuna, falando de uma ação muito importante que nós trabalhamos muito no nosso mandato. Foi uma emenda parlamentar que nós recebemos aqui na nossa cidade, que se transformou em uma política pública, em uma ação importantíssima para os anjos da guarda e também para o nosso conselho tutelar. Eu trouxe aqui a imagem, por favor, a comunicação, se vocês puderem colocar. Não, não essa, a entrega do veículo. Acho que aconteceu alguma coisa, não chegou até a comunicação, nós encaminhamos. Bom, nós entregamos na semana passada um MOB, um veículo zero quilômetro, para o conselho tutelar aqui da nossa cidade, que necessitava muito. Sempre quando nós íamos lá falar com o conselho, com os conselheiros, com as conselheiras, era uma demanda que eles solicitavam bastante para nós aqui, vereadores. Olha, precisa de um veículo novo, eles tem um veículo lá, porém é um veículo mais antigo e de andar tanto já não estava tanto em boas condições, tá? Então foi encaminhado aí o MOB zero quilômetro, zero bala, vereadora Marluce, para que os nossos conselheiros tutelares continuem a realizar esse trabalho maravilhoso, tá? Com mais autonomia. Então tá aí, né? O veículo MOB é um veículo de lá e também foi encaminhado aí um veículo Pulse para o projeto Anjos da Guarda, que atua com as nossas crianças, com os nossos adolescentes, fazendo um trabalho maravilhoso de conscientização. Então, já estão aí com eles os veículos, tá? Em breve, eles vão receber uma roupagem aí de cada política pública que é implementada aqui na nossa cidade. E eu fiquei muito feliz, tá? Eu gostaria muito de agradecer aqui ao deputado federal Paulo Alexandre Barbosa, que encaminhou essa emenda parlamentar para o nosso município, através do nosso mandato. É tão gostoso, né, vereadores, quando nós vamos lá para Brasília, vamos para São Paulo, buscamos os recursos, deixamos muitas vezes as nossas famílias, né, os nossos compromissos pessoais, estamos sempre indo lá, batendo na porta, e vem o recurso para a nossa cidade. E esse recurso se transforma em ações, né, em projetos aqui. Então, é o que vale a pena também estar aqui, vereadora, nessa casa. É ver chegando para quem mais precisa. E falando aqui sobre o trabalho do Conselho Tutelar, gente, é um trabalho que é 24 horas por dia, 7 dias por semana, os conselheiros estão lá, de plantão, atendendo as demandas que chegam. E não são demandas fáceis, tá? São demandas muito difíceis. E agora, creio eu que com esse veículo vai ajudar bastante, e aos GCMs que fazem parte do projeto Anjos da Guarda também. Então, muito obrigada, mais uma vez, ao deputado Paulo Alexandre Barbosa. Bom, falando sobre ainda o Conselho Tutelar, eu fiz uma indicação importante nessa casa, é um tema que eu venho trabalhando já há alguns anos, junto à vereadora licenciada, atual secretária, Miriam Vanessa Pires Franzini, que é sobre o aumento dos conselheiros tutelares aqui na nossa cidade. Hoje, segundo o IBGE de 2025, nós temos uma população de 135.744 habitantes. Então, como é composto o nosso conselho tutelar hoje? São 5 titulares e 5 suplentes, tá? Que fazem o atendimento hoje. Porém, a demanda, eu que vou sempre lá, acompanho, eu vejo que ela está aumentando bastante. Então, estamos conversando com o prefeito Irineu Marreto em relação a isso, tá? Fizemos a indicação nessa casa também para que o número do conselho tutelar possa se elevar aqui na nossa cidade. Quem ganha com isso? A população, tá? Fica uma população mais segura, os processos que acabam sendo encaminhados têm uma agilidade maior, porque nós sabemos aí, quando uma criança, né, está sofrendo, ou quando uma criança, às vezes, está até fora da escola, quem é chamado? O conselho tutelar, né, que conversa com a procuradoria, com a promotoria. Então, quanto mais rápido o conselho ele age em relação a isso, menos dano essa criança e adolescente vai ter. Então, fica aqui o meu pedido publicamente também de mais um conselho tutelar para a nossa cidade de Araras. Agora sim é aquela foto, tá, que eu gostaria de mostrar para vocês. Estive lá no sábado, na Rua 1, na Rua Dona Aquilina Facchini, onde há vários anos nós estamos aqui solicitando a troca de tubulação, não só dessa rua, mas em várias ruas ali do bairro, principalmente próximo à paróquia Nossa Senhora de Fátima. Eu sou voluntária da quermesse lá, e nós precisamos bastante de pressão da água lá para realizar os nossos serviços também, viu? Então, queria agradecer muito ao presidente do SAEMA, o Júnior Franco, e também enaltecer o trabalho dele aqui, viu? Ele é um presidente de autarquia que você liga para ele de sábado, domingo, sempre atende bem, atende com muito carinho, com muito respeito. Esse final de semana também, no sábado à noite, teve uma demanda que chegou no nosso gabinete. Prontamente, eu liguei para o Júnior, ele atendeu, a equipe foi lá. Claro que nós sempre orientamos aos munícipes a entrarem em contato com o 0800, com a emergência do SAEMA, né, vereadora Marluz? Fazer o protocolo, abrir, que isso é importante, dá mais agilidade também. E um presidente está fazendo um trabalho muito bom dentro do SAEMA, aqui da nossa cidade de Araras. O SAEMA que é da cidade de Araras. Tá? É bom nós frisarmos isso também. Então, mais um pedido atendido aí. Fiquei muito feliz. Hoje de manhã estive lá novamente, acompanhando a troca de tubulação. E tenho certeza que foi um start ali dentro do bairro, um start do SAEMA para a continuidade dos serviços de troca de tubulação ali no bairro. Quero fazer um convite especial aqui a toda a nossa população. No dia 4 de junho, na quinta-feira, às 8h30, lá no nosso ginásio de esportes, terá a missa, tá, de Corpus Christi. Então, o tema é Eucaristia, sustento da nossa Igreja Jubilar, vínculo de fé, unidade e fé. Então, também as pessoas que possam estar lá contribuindo também com um quilo de alimento para a nossa população. Então, fica um convite a todos. Bom, vou encerrar aqui minha fala falando de uma demanda importantíssima também, que eu recebi um vídeo, tá, de um ônibus do TCA, nosso transporte coletivo, passando ali em frente à Escola Carlota na semana passada. E o ônibus, vários estudantes estavam lá, o ônibus passou. E tinha vários estudantes aguardando ali, tá, indo sentido ao bairro Parque Tiradentes. Gente, se nós temos o ônibus aqui na nossa cidade, nós temos ali os nossos jovens precisando do transporte, depois de estudar, para ir para casa, nós precisamos que esse transporte funcione para os nossos jovens. Tá? Prontamente que eu recebi esse vídeo, eu já falei com o presidente, o Viganó, né, e fiquei sabendo que alguns motoristas acabaram faltando, mas isso não é desculpa. Tá? E essa questão não é desculpa. Eu sei, o Viganó é um excelente também presidente de autarquia, eu sei que muitas coisas não dependem dele, tá? Tem questões administrativas ali também. Porém, nós precisamos ter reforço desse ônibus quando é horário de pico, que sabe que vai pegar vários jovens na escola. Tá? E eu estou fazendo uma indicação também para abertura de concurso para motorista do TCA aqui na nossa cidade de Araras. O que nós não podemos deixar é que continue ocorrendo isso, porque mesmo que faltaram os motoristas, tem que ter ali como é que eu posso dizer aqui? Uma análise de toda a equipe para reforçar esse serviço, para um plano B. Olha, faltou um motorista, o que nós vamos fazer? Nós vamos ser um plano B. O que não pode acontecer é deixar de pegar ali os nossos jovens. Tá? Então, já levei essa demanda para o presidente da autarquia. Estão vendo que podem melhorar, porque não foi só aquele dia, pelos relatos que nós recebemos aqui de alguns familiares, isso está acontecendo com frequência, e nós não podemos permitir, presidente.
1: Para concluir, por favor.
2: Muito obrigada, senhor presidente. Por hoje é só. Eu retorno aqui nas minhas explicações pessoais. Obrigada.
1: Obrigado, vereadora. E a próxima vereadora inscrita é a vereadora Marluce Natália de Góes Lima.
3: Obrigada, presidente, por acertar meu nome. Como meu amigo pessoal, não tenho direito de errar. Boa noite a todos, meus colegas aqui presentes, quem nos acompanha aqui do plenário, você que nos acompanha através da TV Câmara, YouTube, enfim, as redes sociais. Meu muito boa noite. Eu quero iniciar hoje, quero parabenizar a nossa querida Paulinha, que está fazendo aniversário, que Deus abençoe sua vida, viu? Muito obrigada pelo carinho que você tem com todos nós aqui.
0: Vereador,
3: presidente,
0: posso pedir uma parte rapidinho?
3: 35 milésimos de segundos.
1: A parte concedida.
0: Obrigado. É que, vereadora Marluce, no calor do meu uso da palavra, eu esqueci de parabenizar a Paulinha, e não é só a Paulinha, é a Márcia também, irmã da Paulinha. Ah. Então, parabéns para as duas que são gêmeas. Deus abençoe grandemente. Marluce, obrigado por ceder gentilmente seu espaço.
3: Imagina. Voltando aqui, então. Eu fui procurada pela dona Neuza, lá do Jardim Aeroporto. E ela me pediu para que eu fosse até lá durante a noite. Por quê? Ela falou, vereadora Marluce, por favor, fale com o nosso prefeito Marreto e peça para ele, por misericórdia, para ele fazer a limpeza e a roçada lá do aeroporto municipal. Eles estão muito preocupados porque o mato está tão grande que está vindo para a calçada. E lá é o único local que os pedestres têm, porque lá tem muita gente que vai, inclusive, até o centro a pé. E a grama está tomando conta da calçada. O mato está muito alto. Então, eu fui até lá realmente durante a noite, porque, além do mato estar alto, a escuridão lá é imensa, sem iluminação, luzes queimadas. Toda a Avenida João Rossi está com falta de iluminação, naquele local, principalmente. Então, eu quero fazer aqui o meu pedido, encarecidamente, ao governo, para que olhe com carinho para a população do Jardim Aeroporto, porque, inclusive, lá na frente tem ponto de ônibus. E tem muitas mulheres que tomam ônibus lá às 5 da manhã. para ir trabalhar, e é muito perigoso porque está escuro. Então, eu quero fazer esse pedido aqui, já protocolizei a indicação, mas, além da indicação, fica o meu pedido pessoal aqui, prefeito. Por favor, peça para a equipe da limpeza pública ir até esse local e caprichar, cuidar, né, para que o povo consiga voltar aí e andar tranquilamente na calçada. Quero fazer o pedido ao Canassa, que é o secretário de obras, né, que peça para a equipe lá fazer a troca das lâmpadas, enfim, para quem for de direito, por gentileza. Vamos atender o pedido da dona Neuza e de todos os moradores lá de Jardim Aeroporto. Também, como foi noticiado aqui pela minha amiga, a vereadora Ana Júlia, o SAEMA deu início à troca de redes. Isso é um serviço muito importante, que estava parado há muito tempo. Eu me lembro que são mais de 50 endereços. Quando eu estava trabalhando no 0800, nós acompanhávamos, tem uma lista lá. Quero parabenizar toda a equipe, o presidente, que hoje me mandou mensagem, me mandou o vídeo, o Igor, o Denão. Mas eu não posso esquecer, vereador Fábio, do meu amigo Ari, porque tudo começou com ele, que estava lá na diretoria desde o dia 1º de janeiro de 2025, fez toda a organização para as licitações, inclusive fez a reserva do dinheiro em caixa, ajudando o nosso presidente Júnior Franco para comprar uma reta escavadeira, que o processo licitatório já está em andamento, para que essa máquina fique destinada somente para o serviço de troca de rede. Então, eu não posso deixar de parabenizar, meu amigo, porque você é muito competente e eu tenho muito orgulho de todo o trabalho que você executou na autarquia. Fica o meu abraço para você. Então, fica aí os meus parabéns à equipe do SAEMA. Que vocês continuem firmes para trabalhar para a nossa população ararense. Mais uma vez. Quero aqui falar que na última quinta-feira, foi uma noite muito importante aqui, né? Tivemos o plano diretor, que era a primeira audiência do plano diretor. Quero aproveitar para parabenizar o meu amigo vereador Lúcio Casabella, que presidiu maestramente. Foi uma auditoria, a primeira auditoria muito boa, deu oportunidade para ouvir a população, né, Danilo, que está aqui sempre acompanhando as nossas sessões, dando a sua opinião técnica. Parabéns, viu, por sempre participar aqui dos nossos trabalhos. Isso é muito importante. E aproveito para fazer o convite também a toda a população, porque no próximo dia 9, né, vereador Luz, nós teremos a segunda audiência. E é um tema muito relevante. Nós sabemos que há mais de 20 anos nós estamos sem o plano, mas a participação da população é de suma importância agora, nesse momento. Então, fica meu convite a toda a população. Eu quero aqui parabenizar não só a minha amiga, a pastora Odileia Brocanelli, porque, vereador Fábio, no último sábado, nós tivemos a primeira reunião regional aqui na Catedral da Paz, e todos fomos surpreendidos com uma notícia muito feliz. Nessa reunião, nosso pastor Durvalino Brocanelli, pastora Santina, fizeram, né, a passagem do cajado, que a gente fala, né? Ela tomou posse como superintendente da região 510. Isso, para a gente, é algo muito importante e nos alegra muito. Foi uma reunião muito, muito emocionante a toda a comunidade quadrangular aqui em Araras. Nós nos alegramos com a sua... como que eu posso dizer assim? Com a sua posse. Nós nos alegramos porque você é uma mulher que tem trabalhado em prol do reino de Deus, é uma pessoa que tem entregue a sua juventude e os seus dias em prol do reino de Deus, trabalhar aqui para toda a nossa população ararense e agora para a região 510. Então, fica o meu abraço muito carinhoso e muito afetuoso, dizer que nós nos alegramos com a sua promoção, lembrei a palavra, uma promoção assumindo aí a região 510. Que Deus abençoe. E eu quero aqui terminar a minha fala lendo um versículo bíblico, né? Já que me alegra muito a leitura da palavra do Senhor, eu quero deixar aqui Provérbios 26, 27, que diz assim: quem faz uma cova, nela cairá. Se alguém rola uma pedra, esta rolará de volta sobre você. Sabe o que isso significa? A lei da semeadura, ela é facultativa. Você semeia se você quer. Mas a lei da colheita, ela é obrigatória. Ou seja, o que nós plantamos, nós vamos colher. Se nós plantamos paz, amor, nós vamos colher paz e amor. Mas se nós somos promotores de guerra e aqueles que usam os nossos lábios para semear a discórdia, nós vamos também colher a discórdia. Que Deus abençoe a toda a população ararense. Eu desejo uma semana abençoada a todos vocês. Deus abençoe. Muito obrigada, presidente.
1: Obrigado, vereadora Mailuce. Gostaria também de aproveitar, parabenizar a Paulinha, que está aqui de frente com a gente. Parabéns, Paulinha, mais uma vez. A sua irmã, que também nos acompanha, a Márcia, pelo seu aniversário. E Deus continue abençoando muito vocês. E não posso deixar de fazer também um comentário sobre a nossa pastora. Parabenizar a pastora Aldileia por assumir esse trabalho tão importante à frente aí da região 510. Que Deus abençoe, te dê muita sabedoria, pastora. Um grande abraço. E agora, dando continuidade, a palavra está com o vereador Gustavo Dias Brambila.
4: Boa noite, presidente. Estendo também meus boas noites para todos os vereadores aqui presentes, aos que nos assistem de casa. Paulinha, parabéns pelo seu aniversário. E Danilo, parabéns também pela sua presença, eu acho importante. O Danilo é de uma geração que não só critica, mas que vem aqui e acompanha o dia a dia da Câmara. Acho que a gente precisa disso. Araras passa por um momento muito complicado, tem participado do plano diretor, tem sido um consultor das questões ambientais, então gostaria de agradecer sua presença. Gostaria de iniciar minha fala hoje, presidente, começando pelos agradecimentos, né? O papel do vereador é muito chato, que a gente sempre fica focado nos inconvenientes que nos vêm. A população mostra os problemas, daí você vem aqui, você fica pontuando, às vezes você passa como chato, mas é porque tem problemas e a população precisa de solução para esses problemas. Mas eu queria agradecer muito o general Beraldo, estender também meus cumprimentos à Defesa Civil, que no Maria Rosa caiu uma árvore em cima de um coordenador, quase caiu em cima de uma aluna, não machucou, graças a Deus, mas chegou a acertar. E ele, de prontidão, mandou a Defesa Civil, já estão fazendo as análises, hoje foi realizada a visita na escola, para não acontecer isso de novo. E a gente precisa também que todas as escolas peçam a ajuda da Defesa Civil, da Secretaria do Meio Ambiente, e dos Serviços Públicos, da Sandra, para a gente resolver isso, porque não pode. A criança sai de casa para estudar e leva uma galhada ou uma arvorezada na cabeça. Então, agradecer o Beraldo, atendeu. Ele está de castigo ainda, né? Se machucou, mas mesmo de casa ele conseguiu atender essa demanda. Então, muita gratidão ao Beraldo e ao pessoal da Defesa Civil. A outra questão também muito importante é a CEMI, o pessoal da assistência social, a equipe da Miriam, por atender também uma demanda dos moradores. Perto do Parque Infantil da Manuela Lacerda Vergueira, tinha pessoas em situação de risco que estavam morando na guarita da guarda municipal, que é uma questão que a gente tem que resolver isso no município. O que nós vamos fazer com essas guaritas? Porque elas estão abandonadas, então a gente precisa dar uma destinação, não sei, entregar para terceiro, já que a segurança não... Hoje é inviável para o orçamento deles cuidarem disso. Então, a CEMI, gratidão, atendeu as famílias e atendeu os moradores, limparam o lugar, Sandra Milaré e o Leonel também limparam o lugar. Então, muito obrigado. Isso é muito importante. As famílias ficaram mais tranquilas. E a gente precisa ter uma solução para essas guaritas, né? A gente não sabe se faz algum ponto para o município explorar, para passar para a iniciativa terceira, mas, infelizmente, hoje é fora da realidade do município estar dando a ocupação. Estou um pouco preocupado, e agora volto a falar um pouquinho de inconveniente. Por exemplo, o município está fazendo um papel muito legal de atender os munícipes pelo WhatsApp, mas a gente precisa treinar um pouco o servidor para atender. Então, por exemplo, medicação de alto custo. Fala se tem ou não tem. a gente precisa prestar a informação, ela é pública, o munícipe precisa ter essa informação. Às vezes fala que tem, o munícipe vai lá e não tem. Então, sabe, não precisa ficar exigindo um monte de protocolo. Ou tem ou não tem, você pode falar isso, porque às vezes ele já não tem dinheiro, ele precisa da ajuda do governo, ele precisa da Secretaria Municipal da Saúde, né? Então, eu vou falar para o baiano, vamos treinar, porque às vezes a pessoa vai até o alto custo achando que tem o medicamento, porque foi passado, o munícipe me passou lá o print que falaram que tinha, chegou lá e não tinha. Acho que isso não é culpa do secretário, não é culpa nem do servidor, às vezes acho que o servidor é novo para ele atender agora no WhatsApp. O WhatsApp é um documento, fica arquivado lá, então a gente precisa ajudar os servidores a responder essas questões. Isso agora vão ser para todas as secretarias, né, Marluce? Todo lugar vai ter atendimento no WhatsApp. Então, a gente precisa, de verdade, treinar os servidores para atender nessa nova ferramenta. Uma coisa que tem me preocupado um pouco é a questão da transparência. O Mário falou da lista da escola. Mas, por exemplo, teve a compra do uniforme. O contrato tem que estar disponibilizado. Ah, o site está em transição. Sim, mas no Portal Nacional de Compras e Contratos ele não consta. O de Santo André está. E é a mesma empresa. Então, a gente, às vezes, pode comparar quanto que o município pagou, quanto que o outro pagou, até para a gente conseguir, nos próximos certames, melhorar, buscar melhores preços. Isso é uma crítica, Bruno. Eu acho que é um negócio que não dá. Se é ordenador de despesas, o executivo gastou, é um valor muito elevado, 11 milhões de reais, até um pouco mais de 11 milhões de reais. Tá no... Então, assim, a gente precisa desse contrato, a gente precisa saber como foi, quanto tempo demorou, se demorou muito para a empresa entregar. Então, a gente parabeniza pelas entregas, mas fica o alerta de que a gente precisa dessa informação publicizada, né? E em Santo André mesmo, eu cito o exemplo, que foi a mesma empresa vencedora, o prefeito levou muita crítica porque ele demorou. Mas foi a crítica que conseguiu fazer ele receber o uniforme antes que Araras, porque o pessoal bateu tanto no jornal, tanto na imprensa, que ele conseguiu entregar antes que Araras, sendo que o processo de licitação foi mais ou menos ao mesmo tempo. Então, a gente precisa dessas informações de verdade, Bruno.
0: Só uma parte, vereador, se puder.
4: Lógico.
1: A parte solicitada, a parte concedida.
0: Obrigado, presidente Fábio. Agradeço ao vereador Gustavo Brambila, que com muita propriedade trouxe um tema muito importante aqui na Câmara, que é um tema também que eu fui procurar e não achei esse contrato também. E eu tenho observado, há algum tempo, vários contratos grandes do município, que envolvem valores vultuosos, não estão no Portal da Transparência. Então, peço para a Secretaria de Administração, no caso que o Gustavo falou, que ele tem total razão a respeito desse contrato do uniforme, foi um valor altíssimo, por mais que seja de qualidade, é um valor muito grande, e a gente tem que acompanhar de perto todos os passos, o porquê atrasou, o porquê aconteceu tudo. Então, parabéns, vereador Gustavo, por trazer esse tema nesta Casa de Leis. Obrigado, presidente.
4: E aproveitando a fala do Mar, então, assim, a gente precisa, né, desses dados para ter informação, ter conhecimento, para poder cobrar ou entender como foi o processo. E a gente sempre tem que entrar pelo Portal Nacional de Contratação, sempre pelo site do federal, nunca pelo site da prefeitura. A prefeitura está fazendo transição, mas ela ainda não publiciza os contratos, as licitações. Então, isso é importante até para a própria prefeitura se organizar, tomar as decisões, fazer a escolha correta, vai ser importantíssimo para ela, né? Então, a gente precisa disso. Estão passando por transição, mas não pode demorar muito. E o Portal Nacional de Contratação tem um período, tem um prazo de 10, de 5, máximo 20 dias entre você fazer o contrato e publicizar. Então, também a gente precisa que respeite essas datas, porque é importante para o munícipe, é importante para o município, é importante para os gestores públicos e para toda a cidade, né? E a última coisa que a gente pede também dessa publicização é o planejamento, estudar e executar os cronogramas da zeladoria municipal, seja de limpeza, seja de poda, seja do corte de árvores, seja de retirada de lixo, seja do tapa-buraco. Os secretários têm que publicar isso. Nem que se tiver um conselho, porque, assim, como esse problema está espalhado por toda a cidade, esses dias eu fui ver o andamento da escola lá na Zona Norte, fiquei muito assustado com as encostas, como voltou a acumular lixo lá. Então, a gente precisa, às vezes, de um conselho para ver, assim, olha, a gente está atuando bem aqui no centro, e é verdade, as regiões centrais melhoraram muito. Mas Zona Norte, Leste, Oeste, às vezes a gente precisa de um cronograma melhor, né, para auxiliar os secretários, para auxiliar o serviço. A gente fica um pouquinho meio chateado. Se um lugar melhorou muito, o outro lugar ainda está um pouquinho desprivilegiado. Então, a gente fica muito, muito preocupado. Eu acho que se publicizando as atividades, fica mais seguro para a gente conseguir aqui. E a última também, eu acho que a questão do convênio médico dos servidores, está tendo um burburinho que eles não vão ser mais atendidos, ou por um plano ou por outro. Eu acho que, assim, às vezes não precisa esperar explodir, mas conversar para entender se é verdade, se não é, se a Luminar vai atender agora só pela clínica própria e pelos hospitais, ou se ainda os médicos conveniados do São Luís da Unimed vão continuar operando. Os servidores estão desesperados. Então, não espera... Eu acho que a prefeitura poderia ser um pouquinho mais proativa em responder, em viabilizar uma resposta, porque os servidores ficam com medo. Então, a gente não... Isso foi tão caro aqui na Câmara, tanta discussão, tanto xingamento. E, quando a gente parece que resolveu, volta essas inquietações, esses medos, essas angústias. Então, a gente precisa de retorno. Então, é isso, presidente. Hoje é só. E uma boa noite a todos.
1: Obrigado, vereador Gustavo. Nesse momento, a palavra está com a vereadora Rosa Maria Scannavini.
5: Boa noite, presidente Fábio, nobres vereadores, público presente e ouvintes das redes sociais. Paulinha, feliz aniversário. Que Deus te abençoe sempre, para você e para a Márcia. E sempre estar conosco aqui. Eu estive semana passada na nossa reunião de oncologia de assuntos relevantes. E a nossa decisão foi segunda-feira passada, conversando com o senhor Fábio D'Alessandri, com a vereadora, Marlúcia estava conosco, que faz parte, vereador Lúcio, e com a enfermeira Rosa. Então, nós discutimos algumas demandas, principalmente foi criada essa comissão, principalmente na questão da medicação, tanto SUS quanto convênio São Luís, e me deixou muito preocupada quando terminou essa reunião na segunda, na terça-feira, que 3 pacientes da Alara, que não são servidores, são da associação, né, do São Luís, que vieram me procurar dizendo que elas tiveram a medicação, não receberam a medicação. Janeiro e fevereiro, março ela recebeu a medicação, e abril e maio não recebeu a medicação. Então, isso é preocupante. A minha decisão foi o quê? Não parar com a comissão. Porque se a preocupação que nós estamos tendo, né, SUS, servidores, convênio São Luís, não pode acontecer isso. Então, eu estou dizendo aqui que nós iremos continuar com a Comissão de Assuntos Relevantes da Oncologia, não só da medicação, como na questão de cirurgias, principalmente urológicas. É uma pauta muito preocupante. Então, não adianta só vir aqui, não, está tudo em ordem. Só que quando a gente menos espera, a gente está recebendo essa notícia triste novamente. Estive em contato com o senhor Fábio D'Alessandri, que me disse que resolveria isso quanto antes, mas estamos no aguardo. E outra questão que eu estive também com o vereador Gustavo, citou, do atendimento na farmácia de alto custo, muita demora. Tem uma fila muito grande, um funcionário que fica no balcão, e muitas vezes coincidiu de eu chegar lá, ele está debruçado e todo mundo sentado. Então, eu concordo com vocês. Precisa ter capacitação, tem que ter alguém de fiscalização, não pode continuar da forma que está lá. Então, eu estou do lado do vereador. Outra situação muito que eu reforço aqui, principalmente com a equipe, que eu tive a visita da Patrulha Maria da Penha para alinhamento de algumas demandas de fortalecimento das ações voltadas ao combate à violência contra a mulher. E eu gostaria de registrar aqui meu agradecimento à equipe da Patrulha Maria da Penha, em especial ao GCM Cristóvão e à GCM Paula, pela dedicação, comprometimento e excelência no serviço prestado à comunidade. O trabalho desenvolvido por ambos é fundamental para a proteção das mulheres e para a promoção de uma sociedade mais segura e acolhedora. Ressalta ainda a importante reflexão de quem cuida também precisa de cuidado. Muitas vezes, a gente cobra, né, dos profissionais, aqui nós falamos, eu estou agradecendo muito a Paulo Cristóvão, mas, às vezes, nós temos que olhar para quem cuida realmente. E é uma preocupação muito grande que eu senti em relação a isso. Então, eu reforço a necessidade de atenção às condições emocionais e institucionais dos profissionais que atuam nessa frente tão sensível. Nesse sentido, faço um apelo às autoridades competentes para que observem com atenção essa questão, garantindo suporte adequado a esses profissionais que desempenham papel essencial na proteção da nossa população. Peço atenção a isso, por favor. Também tive, na terça-feira passada, de fazer uma homenagem ao Dr. Jair Barbosa, um médico que está há 50 anos na nossa cidade de Araras, ginecologista, obstetra, que eu entreguei com muito louvor o título de cidadão ararense. Um médico de grande relevância, que desenvolve um papel de excelência no nosso município e também um trabalho profundamente humano junto à população ararense. Eu quero aqui, doutor Jair, agradecer muito por tudo que você, o senhor fez nesses 50 anos da nossa cidade. Tentaram tirá-lo da onde o senhor está há muitos anos, mas a população não deixou. E o senhor continua por direito aonde o senhor está hoje. Então, foi muito gratificante eu poder fazer essa homenagem ao senhor. Merecido. Também durante essa semana, na sexta-feira, eu recebi um chamado do pessoal lá do PSF Jerônimo Ometo, onde pude estar lá e observar junto aos profissionais da grande demanda que tem, do trabalho que eles têm para a organização do arquivo das fichas, né, desses pacientes, não tem condições de ficar da forma que está, presidente Fábio. Falta de envelopes, falta de clipes e grampos, e não tem aonde colocar mais essas pastas, esses prontuários, dentro daquela, um pedaço tão pequeno na recepção do PSF. Eu também aqui queria dizer ao secretário Baiano que eu gostaria que tivesse uma atenção especial, porque lá é um PSF, Programa de Saúde da Família. E os agentes comunitários trabalham na recepção. E onde está a prevenção? Onde está que esses agentes comunitários não fazem a sua visita necessária, que tem que ser feito dentro, né, não só no bairro do Cândida. Então, eu também gostaria que eles tivessem um retorno para mim, se possível, de como está o andamento de se cumprir o PSF lá e fazer o trabalho de excelência. E vocês sabem que eu falo com propriedade. A minha especialidade é Programa Saúde da Família. Então, eu aguardo o retorno de vocês, porque não pode acontecer o que está acontecendo. E, para terminar, eu andei esse final de semana em alguns bairros, principalmente no Senai, na Avenida do Senai, da Avenida Loreto, da Avenida Maria Tereza Pavan Miquelon, estavam cortadas as gramas. Só que, por favor, já fazem 3 semanas que a gente passa nessas avenidas e estão os montinhos dos matos ali cortados. A hora que tira, acho que estão esperando comemorar a Copa do Mundo. Porque a hora que tira, fica aquela roda verde claro. Então, pessoal, gente, não adianta... Só terminando.
1: Para concluir, vereadora.
5: Então, por favor, a secretária Sandra, dos Serviços Públicos, que, por favor, tenha esse carinho. Cortou a grama, a avenida toda, passe atrás tirando. Porque a hora que resolverem recolher esses matos, já vai ter que cortar tudo de novo. Então, está dito aqui a minha fala de hoje. Muito obrigada. Uma boa noite a todos.
1: Obrigado, vereadora Rosa. E lembrando também que acúmulo de mato acaba gerando um outro problema, que é o escorpião, né? Porque ele gosta de lugar úmido. Então, uma coisa puxa a outra. E aproveitando também, eu gostaria de fazer um agradecimento aqui ao presidente do SAEMA, o Júnior Franco, que recebeu uma demanda que ali ao lado do Senai, nós temos ali um balão próximo ao Senai, estava com um vazamento de esgoto já ali há algum tempo. E eu recebi a demanda, passei para ele, prontamente ele nos atendeu ali, sanou aquele vazamento. Então, muito obrigado, Júnior. Fica aqui registrado o meu agradecimento. Nesse momento, próximo orador inscrito é o vereador Donizete Florencio de Lima.

0: Senhor presidente Fábio Domingues, na sua pessoa, cumprimento os demais nobres colegas vereadores. Boa noite a todas as pessoas que nos acompanham presencialmente pelas redes. Meu boa noite. Em primeiro lugar, dar os parabéns a Paulinha, aniversariante do dia, sua irmã. Meus parabéns, Deus abençoe, muitas felicidades, muitos anos de vida. Nossa companheira aqui da Câmara não nos abandona. Meus parabéns. Queria, antes de falar, citar dois assuntos. O Gustavo, nosso colega vereador, ele citou uma conversa, um burburinho que está circulando na cidade, que a Luminar ela deixaria de atender como ela está funcionando atualmente, porque ela estaria criando um ambulatório e tal. Eu fiquei bastante preocupado com isso desde o início dessa conversa, e eu fui atrás, conversei com a própria Luminar e procurei a Secretaria Jurídica do nosso município. Procurei, através do Dr. Benetti, uma explicação e uma justificativa em relação ao que estava acontecendo. Então, quero tranquilizar os funcionários que isso não é verdade, até porque, segundo eles, né, eles têm que cumprir o contrato, e o contrato prevê o atendimento nos dois convênios. Então, isso não vai acontecer. O que eles estão fazendo é criando um centro de atendimento para que eles possam concentrar as ações dele, para que eles possam concentrar tentar dar uma agilidade maior ao atendimento e melhorar, na verdade, o atendimento, mas não descredenciar ou deixar de funcionar como atualmente está funcionando. Essa foi a resposta e o compromisso que eu tive e eu fui atrás. Segundo detalhe, sobre a cesta básica que o vereador Bonezinho citou aqui. Eu acho que todos nós vereadores recebemos um comunicado no WhatsApp. Fiquei bastante preocupado e eu fui me informar. Avisar ao colega, né? Eu fui me informar. O que eu fiz? Primeiro, eu recebi um comunicado dos funcionários e também de um representante do Sindicato do Sim Saúde, né, do subsede de Araras, dizendo que há 3 meses os funcionários da Santa Casa estão com atraso da cesta básica. O que eu fiz? Eu procurei, liguei, procurei pessoalmente, agendei uma conversa com o Fábio e o D'Alessandro. Por que eu fiz isso? Porque eu fiquei bastante feliz com a postura da Santa Casa, e no caso dele, que é um interventor nomeado para tentar resolver o problema financeiro da Santa Casa, que ele atendeu uma solicitação dos vereadores e veio até nós conversar, eu fiquei feliz com isso. Isso é uma mudança de postura que a gente precisa se aproximar da Santa Casa, que a gente precisa se aproximar dos problemas para que a gente possa ajudar, para que a gente possa colaborar de alguma maneira. E eu liguei para ele e perguntei. Ele confirmou, isso é verdade, infelizmente. Ele disse que até o começo do ano o atraso era de 6 meses. 6 meses de atraso de vale alimentação ou de cesta básica. Que nos últimos 2 meses, com a ajuda de empresários da cidade, não foi de outra fonte, foi empresários da cidade, de doações, eles conseguiram diminuir para 3 meses. O compromisso dele comigo e conosco aqui na casa, eu liguei em nome de nós vereadores, é que essa situação se regulariza até o mês que vem. Ele diz que existe grande chance dessa situação ser regularizada ainda este mês, mas que até o mês que vem, no mais tardar, que essa situação se resolve e esses atrasos específicos estarão resolvidos. Agradecer a atenção que ele me deu, muito obrigado, espero que sim, que se resolva. Quero dizer para os funcionários da Santa Casa, e também para a Santa Casa, que nós não somos indiferentes às dificuldades financeiras e ao momento que vive, mas nós precisamos interceder, cobrar e conversar com eles para que a gente saia dessa situação terrível que a Santa Casa se encontra. Queria dizer também, falar um pouquinho sobre as obras ali da Nestlé. A Nestlé ela está construindo, né, aumentando a Nescafé, não é isso? Isso é muito bom, isso traz empregos, fortalece a economia local, isso é maravilhoso e é louvável, merece nosso reconhecimento. Queria dizer o seguinte, eu estou um pouco preocupado em relação à Secretaria de Obras, que o transtorno realizado ali na região, principalmente na rua Henrique Dias, está terrível. A rua já precisava de melhorias, mas agora, com a obra, né, está terrível. As pessoas que frequentam ali o trabalho, passam o dia todo ali, têm me procurado e manifestado a grande preocupação com a segurança. É óbvio que, com grandes obras, a gente tem grandes transtornos. A gente vai reformar alguma coisa em casa, já é um Deus nos acuda em casa. Então, uma obra desse tamanho vai trazer transtorno à população, mas a gente não pode deixar de lutar para que esses inconvenientes sejam minimizados. Nós precisamos priorizar a segurança das pessoas que passam ali. Como disse um morador, e eu concordo, 3 cones naquela região ali em frente à obra não é suficiente para proteger a população. Nós precisamos dar segurança. Crescimento, é óbvio, é importante, É salutar e é necessário, mas com planejamento e com responsabilidade. No mesmo tema, existe um bueiro, dois, na verdade, muito grandes, na rua Professor Ângelo Carminati, esquina com a rua Raul Marquesani, perdão. Em frente a um ponto de comércio, eu até fui lá presencialmente. São dois bueiros gigantes, é um risco danado muito grande. Faço aqui um apelo para as secretarias responsáveis que resolvam esse problema. Ali é riscado para carro, para moto e inclusive para pedestre. Nós não podemos esperar que alguém caia num buraco daquele tamanho, né, e aconteça um acidente muito grande. Deixo aqui meu apelo às secretarias para que isso seja resolvido. Fiz até uma indicação para isso. Outro assunto, queria falar um pouquinho sobre a Quermesse São Benedito, que encerrou ontem, dia 31, foi o último dia. Quero parabenizar toda a comunidade, quero parabenizar todas as pessoas envolvidas. Eu tive a oportunidade, pude presenciar, prestigiar a festa durante alguns dias. Eu queria dizer que é muito bonito ver o trabalho, a organização, a dedicação das pessoas. Isso é muito importante, fortalece a nossa fé, a nossa cultura, fortalece a nossa comunidade e a nossa cidade. Meu respeito, meu reconhecimento e meus parabéns a literalmente todas as pessoas que de alguma maneira contribuíram para a festa. E a última coisa que eu queria dizer, aproveitando a presença do Danilo, um grande amigo aqui, que chama a atenção mais uma vez da nossa cidade para o plano diretor. É muito importante a participação popular na confecção do nosso plano diretor, na melhora do nosso plano diretor. Semana passada tivemos a primeira audiência, apresentações técnicas, conversas. Em primeiro lugar, eu quero registrar aqui o meu respeito e o meu reconhecimento a todos os profissionais da área envolvidos com esse trabalho, com a produção, com a confecção do nosso plano diretor. Meu reconhecimento a todos eles que dedicam seu conhecimento técnico e seu tempo para que possam ajudar de alguma maneira a nossa cidade. Mas eu quero fazer algumas reflexões. Em 2024 veio o plano diretor para essa casa e o plano diretor, ele não foi aprovado. E ele não foi aprovado, não foi por falta de tempo, por falta de discussão, muito pelo contrário. Nós discutimos demais, várias audiências, várias discussões, e nós não aprovamos. Não aprovamos o plano diretor. Por que nós não aprovamos? Nós não aprovamos porque nos foi apresentado pela prefeitura, na toque de caixa, que seria um plano perfeito, que estava ótimo, que poderiam aprovar, e que todas as alterações, logo mais numa sessão extraordinária, eles se comprometeram, todos os vereadores da base, a aprovar as solicitações ou indicações de todos os vereadores que nós fizemos. Eram dezenas de modificações necessárias e importantes. Então, assim, não é possível que um plano que seja tão bom precise de 62 emendas logo em seguir que sejam aprovadas para que ele entre em vigor. Queria dizer para vocês o seguinte: quando eu ouvi isso, né, que o plano era muito bom e que a gente teve tempo de aperfeiçoar, excelente, que isso se aconteça, que isso realmente venha a colaborar com o nosso município. Gente, isso vai definir a nossa ocupação de solo, o nosso crescimento, a nossa preservação ambiental, a nossa mobilidade urbana, o saneamento, qualidade de vida das nossas gerações. Nós não podemos deixar de se dedicar, nós todos, vereadores e funcionários da prefeitura, para que a gente faça o melhor possível. Como eles disseram, que não há como fazer perfeito, é verdade. E, obviamente, né, nós não podemos impedir o crescimento da cidade, o desenvolvimento da cidade. Nós não podemos. Araras precisa crescer e se desenvolver, mas com planejamento e responsabilidade. Eu tenho certeza aqui, em nome dos meus colegas, que essa Câmara de Vereadores, essa atual legislatura, não falhará com o município, com o nosso futuro e com a nossa população. Eu tenho certeza da idoneidade de todos os colegas aqui. Tenho certeza absoluta do que eu estou falando. Nós podemos discutir leis, diretrizes e tudo mais, mas nós não podemos deixar nosso município seja prejudicado pela nossa falta de dedicação, ou falta de conversa, ou falta de sessões, etc. Parabenizar o Lúcio pelo dia, meus parabéns, muito bem. Quero lembrar também o representante do CREA, ele fez uma observação importantíssima. É a capacidade do nosso município de fiscalizar. Por que eu estou dizendo isso? Porque nada de adianta a gente aprovar leis, fazer um plano diretor bom, fazer um plano diretor consciente, fazer um plano de diretor que traga realmente, que atenda às necessidades do nosso município, mas a prefeitura não ter quadro de funcionários suficientes para que isso seja fiscalizado. Que é o que está acontecendo hoje em dia. Que a gente tem uma área de preservação que está lá um investimento gigante sendo construído numa área que é de preservação. Onde está a fiscalização? E ninguém sabe, e é verdade, foi discutido isso aqui na audiência pública. Então eu quero fazer um apelo ao nosso prefeito que melhore, que tenha, que dê...
1: Para concluir, vereador.
0: Que providencie, que permita que o município tenha mais pessoas para fiscalizar o nosso plano diretor. Mais uma vez, convoco toda a população para participar, é muito importante. Uma boa semana, Deus abençoe.
1: Obrigado, doutor Donizete. E com a palavra agora, o mais novo cidadão ararense, o vereador Lúcio Bittencourt de Andrade, o Lúcio Casabella.
2: Obrigado, presidente. Boa noite, presidente Fábio, na sua pessoa, cumprimentar os demais pares. Começar aqui, para não fugir a regra da maioria, né? A Paulinha é tão querida, então, parabéns, Paulinha, para você, para sua irmã, já te encontrei lá fora, desejo muita saúde. E você não trouxe o bolo para a gente cantar parabéns, hein? Essa você ficou devendo dessa vez. Agradecer também aqui a presença da Giovana, mais uma vez, acompanhando a sessão. A Giovana que tem sido uma guerreira aí, dá trabalho, viu, Fábio? Traz demandas, acho que 5 por dia. Mas aí me facilita, né? Que aí eu não preciso ficar indo buscar, ela vai trazendo as demandas para mim. Importante, parabéns, Giovana. Comentei outro dia, né? De quão importante ela é com o trabalho social, com as pessoas que a procuram. Tivemos um momento de tristeza a semana passada com o falecimento do seu João Batista. Estava praticamente certo o acolhimento dele para o outro dia. Mas por essas coisas que só Deus entende, só Deus para explicar para a gente, ele faleceu na noite anterior de um acolhimento. Uma pessoa que morava sozinha, já não conseguia cozinhar para ele mesmo, né? Pela alta idade, pelas condições financeiras. Mas Deus sabe os motivos e o levou. Agradecer aqui a presença do Danilo, esteve aí com a gente acompanhando na quinta-feira o plano diretor, e já que muitos aqui falaram, também não posso passar batido, já falei para o Danilo outro dia lá fora, e falei desde o início

0: muito técnico a apresentação, né? Procurei ser o mais democrático possível, deixei todo mundo falar, enfim, mas acho que ficou muito técnico a apresentação do governo. E quem entendia do outro lado? O Danilo entendia, os engenheiros que estavam aqui entendiam, mas a população não. Alguns termos, a nossa população, de repente, como é falado em alguma determinada região, a pessoa nem sabe. Tinha coisas que eu estava ouvindo falar lá, estudei o plano diretor, é um bolo assim de documentos, e a pessoa falava, mas o que que ela está falando? Isso eu não vi. Não é que eu não vi, eu não entendi, provavelmente. Então, por isso, a importância da discussão. Tem muita coisa? Doutor Onizete, sinto, mas acho que vai ter novamente muitas emendas. Por melhor que esteja. Para isso, as audiências públicas. Se não passava aqui, votava e pronto, acabou, do jeito que veio. Né? Se estava tão perfeito, e tão bonito, e tão legal, e tão bacana, por isso a audiência pública. E repito, temos três marcadas, né? Então, no próximo dia 9, terça-feira, mais uma. Quantas forem necessárias? Não me lembro aqui, não me recordo se foi a vereadora Marluce, falou de fazer mais algumas fora da, talvez da Câmara Municipal. A Ana Júlia tinha cobrado isso daí também. A dificuldade só é a parte técnica, né? Toda a estrutura que a Câmara oferta para levar para outro lugar. Mas estamos estudando um jeito de, quem sabe, mais para frente conseguir. Mas é importantíssimo o debate, e eu acho que deu para ver todo mundo na última quinta-feira o quanto eu estou disposto a ouvir todos.
1: A parte, presidente.
0: Pois
2: A
0: não?
2: parte
0: Pois
2: solicitado,
0: não,
2: a
0: Marco.
2: parte concedido.
1: Obrigado, presidente Fábio. Vereador Lúcio, eu, por uma questão de saúde, não estive presente na quinta, mas depois eu reassisti no YouTube a audiência. Primeiro, parabenizar a tua condução, foi muito democrática. E eu tive a mesma impressão que Vossa Excelência. Audiência muito técnica. Algumas vezes também a gente percebeu que o planejamento não conseguiu responder algumas questões. O que o engenheiro Florival Flor falou, ele tem total razão, Donizete comentou também. A questão técnica da prefeitura, hoje a prefeitura não tem engenheiros, a prefeitura não tem engenheiros de tráfego, a prefeitura na questão ambiental não tem engenheiro ambiental. Então a gente precisa estruturar a prefeitura. E mais do que isso, acho que Vossa Excelência, que está capitaneando, liderando esse processo do plano diretor no legislativo, deveria regionalizar também as audiências, se possível. E vamos fazer, vereador, como o senhor tem dito e está preocupado, vamos fazer tudo com calma,
0: Sim.
1: porque tem muita. Só concluir, vereador.
2: Para concluir.
1: Tem muita coisa ainda que está nebulosa, vamos dizer assim. Obrigado.
0: Sim, a intenção é essa. Só conversando aqui, o que que eu entendi? Fica difícil levar para os bairros, né? Por exemplo, a vereadora Ana Júlia queria levar lá para a região do Marimbondo, lá. Mas a estrutura, toda essa estrutura que a Câmara oferece é mais difícil. Até sugerir, arruma um ônibus, cadastra um tanto de pessoas e traz para cá, de repente. Então, nós estamos tentando acertar isso, mas quero deixar claro que a intenção é de ser o mais democrático possível, ouvir todos, pegar todas as demandas, e o plano diretor precisa ser aprovado. Essa é a maior preocupação minha. Precisa ser aprovado para o bem do nosso município, do futuro do nosso município. Tá? Quero comentar aqui rapidamente, o tempo passou rápido, sobre a abordagem noturna. São feitas todos os dias, a secretária Miriam Vanessa, sempre com muita excelência, sempre me deixa a par de tudo, as abordagens estão sendo feitas, agora há pouco acabei de receber fotos, enfim, e não temos. No dia 27, você tem ideia, vereador Dirci, no dia 27 de maio, zero abordagens na região central. Zero cobertores, zero marmitas na região central. Acho que isso é resultado de trabalho. Por mais que tem gente que gosta de me criticar e faz parte do processo, eu entendo, respeito, não tem problema nenhum, mas está aí o resultado do trabalho. Está mais periférico agora. Então é um trabalho diferente que se iniciou. Queria comentar aqui a respeito do idoso desorientado, foi encontrado desorientado ontem, encontrado pela Dani da DLD. Só podia ser a Dani da DLD, né? Às vezes essas pessoas. Acontece muito comigo, as pessoas falam, Lúcio, mas onde você está? Parece uma pessoa em situação de rua. Não sei. Deve ser espiritual.

0: virtual, é Deus, podia ser a Dani mesmo. Parabéns, Dani, que de pronto ligou para a vereadora, para a secretária Miriam Vanessa, que entrou em contato com o Ponesi, que deixou as equipes da GCM apostas para ajudar. Parabenizar aqui a equipe do Arantes, Martins, Bertolino e Teixeira. E o Araras em alerta, que com a divulgação, olha como é importante a rede social ser usada para coisas boas. Ao invés de ficar batendo em vereador, que vereador não faz nada, que vereador não trabalha, que o vereador isso, os vereadores aquilo, que já não se fala mais de prefeito, porque agora até pode jantar junto com o prefeito, né? Então, é verdade. Eu venho aqui para falar a verdade. Usa a rede social para coisa boa. O Araras em Alerta fez um trabalho, divulgou o rapaz, a filha viu, o senhor já tinha sido acolhido no albergue da nossa cidade e foi encontrado, voltou para a família. Então, parabéns ao Araras em Alerta. Não conheço nem quem toca a página para me falar. Senão, eu daria crédito aqui. Tá? Quero agradecer imensamente, principalmente, Vossa Excelência Fábio Domingues, que sexta-feira foi um dos dias mais emocionantes da minha vida. Agora eu sou ararense, né? Como a gente tem brincado aqui, agora eu sou ararense. Eu não era antes, viu, Paulinha? Eu não era antes. Agora eu sou oficialmente. Obrigado, Fábio. Obrigado a Marluce, esteve presente. O vereador Boné, Rodrigo Soares. A dona Rosa, infelizmente, teve um problema de saúde, assim como o Boné. O Donizete, o Gustavo. Acho que a Ana Júlia tinha compromissos. Vereador Dirci. O Rodrigo esteve aqui com a gente também. Agradeço a todos aí, viu? Podem contar com esse ararense. Eu era um ararense de coração, mas agora eu sou um ararense nos documentos. Parabenizar o secretário Paulinho. Tive sábado no ginásio de esportes, acompanhando as finais do vôlei, do basquete, entrega de taça, as crianças, os pais, tudo acompanhando, avós, filhos, enfim. Muito bacana. Parabéns, Paulinho. Parabéns, prefeito Irineu Marreto. Parabéns ao Bruno Rosa, porque as secretarias estão juntas, investiram nesse projeto do GEMA. Muito bom. Por hoje eu encerro. Boa semana a todos. Fiquem com Deus.
1: Obrigado, vereador Lúcio. E, nesse momento, observaremos o intervalo regimental.

0: ao gabinete agora, vamos tratar esses problemas para dar uma devolutiva.
1: Ao final do encontro, a presidente da comissão, vereadora Luna Zaratini, fez um balanço da reunião.
2: Infelizmente, o que a Prefeitura de São Paulo tem como diagnóstico é muito diferente do que apontado pela população em situação de rua e também pelos movimentos sociais aqui presentes. Nós vamos encaminhar todas as perguntas oficialmente e cobrar a devolutiva das secretarias, porque o que a gente quer e tem como objetivo nessas reuniões e na Comissão de Direitos Humanos é soluções em relação ao centro de acolhida, em relação aos centros POP, em relação à questão do POT, que é o Programa Operação Trabalho, em relação a uma questão essencial que a gente tem 96 mil pessoas em situação de rua na maior cidade do nosso país, uma cidade muito rica, mas com uma extrema desigualdade. Isso é inaceitável para nós, é inaceitável para a Comissão de Direitos Humanos.
3: Em Curitiba, a Câmara de Vereadores abre as portas em pleno sábado. Em Pernambuco já está valendo. Cordão de girassol sinaliza pessoas com deficiências ocultas. E em Mato Grosso do Sul, crianças em visita à Assembleia são acolhidas em espaço lúdico. Veja o que foi notícia nas casas legislativas do país.
4: A Assembleia Legislativa de Mato Grosso do Sul inaugurou no saguão principal da Casa de Leis o primeiro espaço lúdico do Parlamento Estadual. O ambiente foi planejado para ser um local de acolhimento e inclusão, principalmente para crianças e pessoas neurodivergentes que acompanham seus pais em atividades no Legislativo. Com paredes coloridas, iluminação especial, brinquedos e diferentes estímulos visuais e sensoriais, a sala cria um ambiente lúdico e ao mesmo tempo tranquilo, ajudando no desenvolvimento cognitivo, no bem-estar e na sensação de pertencimento. Os estímulos visuais e táteis presentes aqui nesse espaço não são apenas diversão. Eles promovem o desenvolvimento cognitivo, a interação e também a tranquilidade. O espaço lúdico inclusivo aqui da Lemes foi feito especialmente para acolher crianças e pessoas neurodivergentes.
5: A Casa de Leis pensou nesse espaço para acolher essas crianças de forma mais inclusiva, de forma mais lúdica e também deixar esse familiar um pouco mais tranquilo. Né, poder participar da sua agenda de forma que não atrapalhe, né, a criança junto.
6: Realmente, às vezes até para entrar num lugar e você esperar ou para conversar com alguém, né, e aí as crianças não têm paciência de esperar. Então, realmente interessantíssimo esse espaço aqui. Acho que vai ser muito proveitoso.
4: E as crianças aprovaram?
6: Acho que sim, né? Dá para ver a carinha deles. Gostaram muito.
4: Conforme o presidente da Casa de Leis, deputado Gerson Claro, a iniciativa representa um avanço no compromisso da Assembleia em oferecer dignidade, respeito e cidadania a todos. A proposta é que o espaço funcione como um refúgio dentro da movimentação intensa do Parlamento, garantindo conforto às famílias que necessitam de um atendimento mais humanizado.
7: Muito feliz poder inaugurar e já ver que nós já tivemos a participação de crianças e a alegria delas ao entrar nesse espaço, chamado de um espaço infantil, onde as pessoas que participam de reuniões ou que vêm aqui poderão deixar crianças que serão bem atendidas e a Assembleia mais uma vez dando passo no sentido de humanização, de bom atendimento e além disso a integração da família, a possibilidade de alguém vir trazer a criança, visitar um gabinete enquanto o seu filho, sua filha fica aqui nesse espaço.
4: Durante a inauguração, o primeiro secretário da Casa, deputado Paulo Correia, destacou que este é um marco para a inclusão em Mato Grosso do Sul, servindo de exemplo para outros órgãos públicos e também para iniciativa privada.
8: É importante a gente poder estar recebendo o pai, a mãe, o avô, a avó, com o neto. E aí hoje nós recebemos aqui e nós tivemos a participação da arquitetura, da Secretaria de Infraestrutura, que é subordinada à nossa primeira secretaria lá, fazendo esse projeto e executando a obra. Muito importante, olha aí. Não querem nem saber da gente, mas estão fazendo acontecer. Então, acho que é importante a gente ter esse espaço, humaniza a Assembleia.
9: A fita verde com desenhos de girassóis representa as deficiências não aparentes. O acessório, chamado cordão de girassol, foi criado em 2016 para indicar diferenças que nem sempre são perceptíveis e é usado em vários países. Em 2025, o adereço passou a simbolizar oficialmente as deficiências ocultas em Pernambuco. A Assembleia Legislativa